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mais do que as minhas vontades, Deus. Levante suas mãos aos céus agora.

forte aplauso àquele que venceu. Toda honra e toda glória seja dada a Ele. Aleluia. Recebe, Senhor Jesus.

existe salvação pro perdido. Senhor, diz, fumou. Saiba que existe salvação. Tire a máscara do pecado. Tire a mentira que está instaurada no seu coração. Jesus Cristo.

Aleluia. Aleluia. Levante suas mãos ao céu. Há uma presença tão doce.

Tu és o nosso bom pastor. Amém.

Levante as suas mãos, assim. Erga as suas mãos. Dá um sorriso pro seu noivo. Ele está sentado no trono, olhando para você. Diga para ele: leva-me. Leva-me para dançar contigo, Jesus.

pressão da cabeça de alguém que você conhece. Alguém que está precisando de um refrigério. Levanta sua mão para algum soldado aí que você sabe que está cheio de cicatrizes de guerra.

tudo que tem fôlego, louva o Senhor!

nosso Senhor Jesus. Ele é digno. Diga ao teu irmão, maior é o que está em nós do que o que está no mundo. Oh, aleluia! O nosso Deus é poderoso em toda a terra.

Você sente no seu coração agora o arrependimento da parte do Espírito Santo. Uma necessidade de recomeçar. Uma necessidade de chorar pelos seus erros, pelos seus defeitos, pelas suas falhas. Eu quero que você coloque a mão sobre o seu coração agora. E entenda que o Senhor é aquele que nos perdoa de todo o pecado. O Espírito Santo é aquele que nos convence do pecado, do juízo e da justiça. E Jesus te ama, Ele morreu na cruz por você, Ele pensava em você lá naquela cruz. Portanto, se pois o Filho vos libertar, verdadeiramente sereis livre. Livre de todo mal, livre de todo jugo, de todo peso, de todo pecado. Repita comigo agora: Senhor Jesus, eu te recebo como meu único e suficiente Salvador. Perdoa os meus pecados, apaga as minhas dívidas, as minhas transgressões, porque eu quero começar de novo hoje. E eu declaro que o Senhor é o Filho de Deus, que veio à terra, morreu por mim, ressuscitou ao terceiro dia e que subiu em carne e está sentado à direita do Pai. Diga ao Senhor agora: eu me arrependo e quero uma nova vida a partir de agora.

Seja livre, esteja livre, porque o Senhor recebeu o seu arrependimento e o Senhor te perdoa e te lava com o sangue dele agora. Seja livre, você pertence ao Senhor Jesus Cristo. Nenhum mal te sucederá, praga alguma chegará à tua tenda.

0: Marco Feliciano, essa música aqui, ela mudou a minha vida, mudou a minha história. Vê se você conhece. Hoje eu vou fechar os meus olhos.
1: Claro que eu conheço. Deixa eu...

Deus. Aplauda mesmo ao Senhor Jesus. Ele vive. Aleluia. Aleluia.

0: minha própria vida, Deus.
1: Aceito, eu quero me sentir assim.
0: Eu entrego a Ti, Senhor, toda a minha família, Senhor. Todos os meus amigos, Senhor, todos aqueles que eu amo, Senhor, eu entrego nas Suas mãos.
1: Eu sei que não sou nada.
0: Eu entrego, faça a obra, Senhor.

meu prazer é estar contigo. Meu prazer, Senhor, não é fazer só canções.

olhando pra você, amado das nações, desejado de todas as nações. Como te queremos, Senhor, como te quero, Senhor. Como isso é importante, Pai. Como é importante, Pai, pra mim, seu filho está diante de ti e receber das tuas mãos teu toque, Pai.

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1: A Bíblia, a voz de Deus para a humanidade. Vocês sabiam que a Bíblia é a voz de Deus? Qual o teu entendimento a respeito desta verdade? Haja vista que, nesses últimos tempos, entendemos que a voz de Deus é aquela que sai da boca dos profetas. E como há profetas, misericórdia! As igrejas estão entupidas de profetas, e cada um mais esperto do que o outro, cada um mais sei lá quê. Mas a verdadeira voz, irmãos, é a palavra de Deus. A verdadeira voz é o Senhor. Nós temos visto que nesse mundo, muitas vozes. Meu Deus, como há vozes. Se você vê as redes sociais, é um tanto de coisa. Se você vai às igrejas, também você ouve e vê coisas. Mas nós temos que entender, irmãos, que a fonte que nós precisamos mergulhar, a palavra de Deus, a Bíblia, eis a verdadeira fonte. Se nós desejamos conhecer o Senhor, se você deseja conhecer verdadeiramente o Todo-Poderoso, leia a Bíblia. Leia a palavra de Deus. Medite na Bíblia. Medite na palavra. Ah, mas pastor, eu já li uma vez. Leia 50. Já li um versículo, já conheço de qual capítulo 23 de Salmos, por exemplo, leia novamente, porque todas as vezes que você ler a palavra do Eterno, o Senhor há de falar com você. É a voz de Deus, é a voz do Senhor. Evidente, amados, que não é aquela leitura automática que você olha o texto bíblico e lê naquela rapidez, sem deixar que a palavra seja de fato plantada dentro da sua mente. Não é esse tipo de leitura. Nós temos que ler na palavra com atenção para que o Senhor possa revelar-se a nós, revelar-se a nós. E nesses últimos tempos é que nós temos visto por todos os lados princípios e mais princípios, doutrinas e novas doutrinas, modismos espirituais. Cada dia uma coisa nova. Outros estão buscando em fontes rotas, como diz a palavra. Outros buscam, amados, nos modismos que a igreja oferece, tipo eventos e tantas outras coisas que, vou usar um termo bem coloquial, que são apenas para encher linguiça, mas que não te aproxima de Deus, na verdade te separa do Senhor. Mas o

ligadas nas igrejas. Cuidados com todas estas coisas, amados, porque elas são pregadas como se fossem a palavra de Deus. No entanto, se foge aos princípios da palavra de Deus, não é a palavra de Deus. Entenda assim. Ah, mas pastor, é tão legal, é tão isso, é tão aquilo. Está na palavra? Está de acordo com a palavra? Ah, não está, né, pastor? Porque a palavra foi escrita 2000 anos atrás. Gente, a palavra do Senhor não passa por atualizações. O que nós precisamos da palavra é a verdade de Deus, é a base, e ela é eterna. Ô, glórias! Nunca te esqueças, a palavra, a Bíblia, ela é viva, inspirada e suficiente para nos levar à presença do Senhor. E nós cremos, amados, que somente a Escritura, só a Escritura, isso há 500 anos atrás, aproximadamente, os reformadores já gritavam, e nós precisamos gritar somente a Bíblia. Somente a Bíblia, só a Escritura. Ô, glórias! A palavra do Senhor, irmãos, não é apenas um livro sagrado. Às vezes as pessoas olham a Bíblia como um livro sagrado, de fato, ou é. Mas não é um livro mágico, não é um livro, enfim, essas coisas todas. Ela torna-se viva quando você abre, medita e assimila as verdades do Senhor. Só dessa forma. Caso contrário, apenas um livro. No entanto, é preciso entender que quando você abre, você ouve a voz de Deus. É a revelação de Deus ao homem. A revelação do Senhor ao homem. A revelação que transforma, que liberta. Ô, glórias! De Gênesis a Apocalipse, é a palavra inerrante de Deus. Não há erros, não há de forma alguma nada que fira a verdade, o poder, a graça do Todo-Poderoso. E nós precisamos entender e aceitar as Escrituras como a voz de Deus para a nossa vida. Amém? Creia, creia. Mesmo que você não entenda, apenas creia. Ô, glórias! A revelação verdadeira vem do Senhor para as nossas vidas. Nós vamos abrir a Bíblia em 2 Timóteo, capítulo 3. Leremos versículos 16 e 17. Apenas dois versículos. 2 Timóteo, capítulo 3, versículos 16 e 17. O apóstolo Paulo escreve ao seu filho amado, Timóteo. Ele o chama de filho. Não era um filho de sangue, mas ele o considerava como filho, porque recebeu dele o conhecimento do Todo-Poderoso. Paulo estava preso em Roma, estava próximo da sua morte. Mesmo assim, ele escreve, olha só como Paulo cria nas Escrituras. Ele diz, toda a Escritura é inspirada por Deus e útil para o ensino, para a repreensão, para a correção, para a educação na justiça, a fim de que o homem de Deus seja perfeito e perfeitamente habilitado para toda boa obra. Amém? Mais uma vez. Toda a Escritura é inspirada por Deus e útil para o ensino, para a repreensão, para a correção, para a educação na justiça, a fim de que o homem de Deus seja perfeito e perfeitamente habilitado para toda boa obra. Ô, glórias! Na palavra de hoje, amados, veremos três fundamentos, três verdades a respeito da Bíblia. E você verá como ela é suficiente, a verdadeira voz do Senhor para as nossas vidas. Amém? Vamos orar. Amado Deus, fala conosco, Senhor. Ensina-nos para que nós possamos aprender ainda mais, amá-lo com todas as forças e servi-lo com todo o nosso coração. Em nome de Jesus. Amém. Amém, queridos? Nosso primeiro tópico, a palavra é inspirada por Deus. A palavra, a Bíblia, é inspirada por Deus. Versículo 16, a primeira parte, toda a Escritura é inspirada por Deus. Eis a afirmativa do apóstolo Paulo e nós precisamos nos amparar, alicerçar nossa vida nesta verdade. Não existe um texto sequer na Bíblia, irmãos. Não existe um texto sequer.
um versículo sequer que esteja

0: ali por acaso eu que foi inserido pelo homem sem a inspiração do Espírito de Deus? Toda a Escritura, toda a palavra, de Gênesis a Apocalipse, é inspirada pelo Senhor, foi dada por Deus, para que nós possamos pautar nossa vida na verdade do eterno e andarmos em direção aos céus. Não existe outra verdade sobre a face da terra. É certo, irmãos, que existem muitos caminhos. Quantas vozes, quantos livros, quantas filosofias, quantos mestres, quantos profetas, meu Deus! No entanto, se fogem a esta verdade, se não estão alicerçados nesta verdade, não procedem do Senhor, não são de Deus, e o Senhor nos recomenda para estarmos atentos a esta verdade. Você não é indesculpável por andar de forma errada, porque a palavra do Senhor é a voz do Eterno que te ensina como você deve andar sobre a face da terra. Paulo diz que toda a Escritura é inspirada por Deus. E essa palavra inspirada no grego, irmãos, tem um significado profundo. Significa que ela foi soprada por Deus. Inspirada, soprada por Deus. É interessante como a palavra do Senhor foi escrita. Nós sabemos que mais de 40 autores foram usados pelo Senhor num período de 1.500 anos. Olha só o lapso de tempo. É como se a palavra de Deus iniciasse hoje, o Senhor deu a primeira revelação hoje, e finalizasse no ano 3.500. Dá para você ver o tempo? No entanto, não existe contradições, não existe pontos que entram em choque, porque ela foi dada, revelada pelo Espírito Santo. Outro aspecto interessante é que os escritores foram os mais diversos possíveis. Pessoas simples, pessoas que tinham um nível cultural muito alto, como o apóstolo Paulo, reis, enfim, pessoas das mais diversas matizes da sociedade. E nós vemos que o Senhor usou estes homens. Mas muitas vezes nós ouvimos as pessoas falarem o seguinte: isso aí foi escrita por homens, homens que escreveram. Sim, irmãos, a palavra de Deus foi escrita por homens. Não apareceu um livro, um pergaminho, e nesse pergaminho apareceram letras. Não. Alguém foi usado pelo Espírito Santo de Deus. Eles receberam, entenderam, compreenderam a revelação do Senhor e colocaram essa revelação no papel, no caso, no pergaminho, enfim. Registraram essas informações. E o Senhor as guardou e chegou a nós. O Antigo Testamento é o Antigo Testamento que nós conhecemos hoje desde os tempos antigos. É a mesma palavra. O Novo Testamento foi fechado um pouco mais tarde. Mas é uma palavra que, desde o fechamento do cânon, não se alterou. Isso tudo mostra o poder, a graça do Senhor. Cada palavra. Oh, glórias! Cada palavra tem origem divina, irmãos. Cada palavra tem origem divina. Nós não podemos esquecer desse detalhe. Foi o Espírito Santo que guiou os homens. De certa forma, pegou na mão dos homens para que eles pudessem escrever. Encheu seus corações de pensamentos, de revelações. E esses usados pelo Senhor escreveram aquilo que Deus queria. 2 Pedro, capítulo 1, versículo 21. Pedro afirma: porque nunca jamais qualquer profecia foi dada por vontade humana. Olha só. Porque nunca jamais qualquer profecia foi dada por vontade humana. Entretanto, homens santos falaram da parte de Deus, movidos pelo Espírito Santo. Oh, glórias! Aleluias! Deixe-me fazer uma pergunta aos irmãos. Vocês entendem que a Bíblia é a palavra de Deus ou contém a palavra de Deus? É que você entende? A Bíblia é a palavra de Deus ou contém a palavra de Deus? O que vocês acham? Alguém se arrisca? É a palavra de Deus. A Bíblia é a palavra de Deus. Eu sei que parece uma pegadinha, não é verdade? é a palavra de Deus ou contém a palavra do Senhor? Se você olhar para o livro, você há de falar, contém a palavra de Deus. Não, amados, a Bíblia é a palavra de Deus, é a palavra do Senhor. Ela não contém a palavra, ela é a palavra. A diferença está no seguinte, conter a palavra pode conter a palavra e outras coisas. Mas quando é a palavra de Deus, é a revelação do Todo-Poderoso para as nossas vidas. Entenda, a Bíblia é a palavra inerrante de Deus e nós precisamos conhecê-la para que possamos dar passos. Ô, glórias! Lembre-se, não há erros, não existe erros. Apenas aparentes contradições. Por que aparentes contradições? Nós vivemos numa época diferente da qual foi escrita a palavra. E algumas situações não fazem sentido para nós hoje. E às vezes as pessoas dizem, a palavra de Deus, ela entra em choque, ela está em contradição. Não existe contradição na palavra de Deus. Não existe. Pode afirmar isso sem medo de errar. A palavra de Deus não se contradiz. Até mesmo os versículos que há uma aparência contradição. Quando você esmiuça o versículo, procura conhecer a palavra de fato, você há de ver que não é uma contradição. Apenas um entendimento errado de algumas situações. Amém? A palavra do Senhor é cheia de poder. Quando nós a lemos, o Espírito do Senhor move nas nossas vidas. O Espírito de Deus enche o nosso coração. Quando você ler a Bíblia, é Deus falando com você. Veja sempre dessa forma. Está lendo a Bíblia, você está ouvindo a voz de Deus. E eu posso falar aqui de forma literal. Amém? É a palavra de Deus para as nossas vidas. Ô, glórias! O interessante é que é tão difícil ler a Bíblia, não é? Mas por que é difícil ler a Bíblia? Se você olhar desde Gênesis até Apocalipse, você há de ver que o nosso inimigo, o nosso maior inimigo, Satanás, sempre tentou demover dos corações a palavra do Senhor. De uma forma ou outra, ele tentou afastar as pessoas de Deus. Tentou afastar as pessoas de Deus. E ele continua nesse mesmo propósito. Quando alguém não ler a Bíblia, não conhece a verdade do Senhor, consequentemente, não conhece a Deus. E se não conhece a Deus, está sujeito a toda sorte de enganos. Evidentemente que há pessoas que não sabem ler, mas graças a Deus, nesses últimos tempos, é possível ouvir a palavra e encher o nosso coração. E quando nós lemos a Bíblia, nós teremos um coração cheio da palavra, uma vida cheia da palavra. E seremos inabalável, mesmo que o mundo venha a balançar, o mundo venha a entrar em colapso. Nós continuaremos firmes. Na vida do apóstolo Paulo, o mundo entrou em colapso. Ele estava preso quando escreveu esse texto de 2 Timóteo. Mesmo assim, ele continuou firme na presença do Todo-Poderoso. Amém? A palavra do Senhor não precisa passar por atualizações. Ela é sempre atual. Você pega um livro, no mínimo, o Novo Testamento. Quase 2000 anos. E você, quando lê o Novo Testamento, parece que ele foi escrito o ano passado. É tão atual. A palavra de Deus é assim, é viva, é viva. Mas quando você pega um livro de história qualquer, e quando você lê um livro do século passado, se você pegar o livro original, você não vai entender nada, porque mudaram-se todas as situações, tudo. Mas a palavra de Deus, ela é sempre nova, ela se renova. Ô, glórias! Amém? Portanto, a palavra é inspirada, a Bíblia é inspirada por Deus. É uma revelação do Senhor para as nossas vidas. 2, a palavra é útil para ensinar e corrigir. Ô, glórias! Versículo 16, a segunda parte diz, é útil para o ensino, para a repreensão, para a correção, para a educação na justiça. Mais uma vez, e é útil para o ensino, para a repreensão, para a correção, para a educação na justiça. Oh, glórias! Ela continua sendo útil para o nosso ensino, para a nossa repreensão, para a nossa correção e para a nossa educação. Quando você ler a palavra do Senhor, esses princípios vão de encontrar lugar no teu coração e você será uma pessoa forte, inabalável. Porque o Senhor te fortalecerá, o Senhor encherá o teu coração de conhecimento, Ele moverá de uma forma intensa. E nós entendemos, irmãos, e fica claro isso, que a Bíblia não é um livro teórico, apenas para tê-la aberta sobre uma mesa, para carregá-la debaixo do braço. Enfim, a Bíblia não é teoria, mas é um livro prático. Você precisa conhecer a palavra e praticar a palavra. Queres ir para o céu? Ô, glórias! Todos querem ir para os céus. Conheça a palavra, pratique a palavra, viva a palavra. Ah, eu quero ouvir o Senhor, oh glórias, ouvir Deus é bom. Eu quero ouvir Deus, oh, ali na cidade vizinha tem um profeta que revela até que se a tua unha é encravada ou não. Você não precisa disso. Você tem o Espírito Santo dentro do teu coração. E esse Espírito é o Espírito de Deus, te dá entendimento da palavra. Basta que você leia a palavra, acredite na palavra e a pratique no teu dia a dia. Você há de viver uma verdade e será transformado por ela. Mas vamos para as quatro funções da Bíblia que o apóstolo Paulo afirmou a Timóteo. Ele diz, é útil para ensinar, repreender, corrigir e educar na justiça. Mas vamos procurar entender o que significa cada um desses aspectos. Primeiro, ela é útil para ensinar. Ensinar. Ô, glórias! Queres conhecer o caminho de Deus? A Bíblia ensina. Viu como é simples? Ela ensina qual é o caminho. Como você pode trilhar esse caminho? Como você deve andar nesse caminho? Ela mostra o caminho certo. Não existe um caminho alternativo, não existe formas alternativas, a palavra mostra o caminho e não deixa dúvidas, não deixa dúvidas. Ainda, quem é Deus? Quem é Deus? Queres saber quem é Deus? Leia a Bíblia. E o Senhor há de revelar-se a você de forma prática. Quando você lê o Gênesis, por exemplo, você há de ver um Deus criador, que mostra o seu poder de uma forma sobrenatural, mostrando que criou todo o universo, e o universo é gigantesco. Mais de 90 bilhões de anos-luz para você atravessar o universo. 93 bilhões, 93 bilhões aproximados para que você consiga atravessar o universo. Dá para você entender isso? Claro que não, eu também não. Mas quem foi que fez isso? Deus. Deus. Se 1 bilhão é grande, imagine 93 bilhões. Para que você entenda rapidamente, você precisa viajar 93 bilhões de anos à velocidade da luz, 300 mil quilômetros por segundo. Faça a conta e veja quantos quilômetros é o universo. Amém? A palavra de Deus mostra a grandiosidade desse Deus. O Deus que te ama. O Deus que te chamou pelo nome. O Deus que te permitiu nascer. O Deus que te deu uma vida. O Deus que te deu o fôlego de vida. Ainda, a palavra de Deus nos ensina o que Ele quer de cada um de nós. Você já parou para se perguntar, por que nasci? Por que estou sobre a face da terra? Já parou, já refletiu a respeito disto? Aí as pessoas não conhecem a Bíblia, acham que nasceram para consumir drogas, para viverem as loucuras que esse mundo tem a oferecer. Mas você nasceu para adorar o Senhor, para servir a Deus. E as demais coisas vos serão acrescentadas. Tudo isso, ensinamentos da palavra. O apóstolo Paulo diz que ela é útil para o ensino, mostra o caminho certo, revela quem é Deus e o que ele deseja de nós. Ainda, para a repreensão, como é que nós podemos nos autocorrigir? Quando conhecemos a Bíblia, Quando é que você sabe que algo é pecado se você não conhece a Bíblia? Ela é o livro que nos dá a direção e que nos ensina. Ela mostra o nosso erro, as consequências do erro. Amém? Ela nos leva a um confronto com o pecado. Eis o porquê que o apóstolo Paulo diz que ela é útil para a repreensão. Ela revela o erro no qual nós estamos. Ela confronta-nos com o pecado. E ela traz o nosso coração, chama nosso coração ao arrependimento. Ela mostra a necessidade que nós temos de arrependimento. Ainda, para o ensino, para a repreensão, para a correção. A palavra de Deus é útil para corrigir. Se você mergulhar nas folhas sagradas, com certeza a tua vida será restaurada. Aquilo que você entende e está distorcido.
1: Forte, bem lindo.

0: feito a depender.
1: Essa correção de rota. Vamos morrer no pecado e as consequências são de perdição eterna. Portanto, a palavra de Deus nos mostra que estamos errados e chama-nos à correção. Amém? Ainda, educa-nos na justiça. O apóstolo Paulo afirmou, e é útil para o ensino, para a repreensão, para a correção e para a educação na justiça. Quando você conhece a palavra, lê a palavra, o Senhor treina a tua vida. Ele muda o teu caráter, ele te dá uma vida nova. Ele mostra uma verdade diferente daquela que muitas vezes nós achamos que é a verdadeira. A verdade é aquela revelada por Senhor. E Ele forma em nós, amados, uma unidade com o Senhor. E nós vamos passar a viver a vontade do Eterno. Essa é a educação que nós recebemos do Todo-Poderoso. Somos educados na justiça e a justiça é o Senhor. Amém? A Bíblia, ela nos molda, ela nos confronta. E ela nos cura, é a palavra viva do Senhor. Ela nos ensina que a santidade é uma necessidade da nossa vida, nesse mundo louco no qual nós estamos. E que nós precisamos viver em conformidade com a vontade do Eterno, conforme a vontade daquele que nos amou primeiro. Amém? Entenda, amados, a palavra que nos ensina, ela também nos confronta com a vida. Ela te dá o ensinamento, a revelação, para que você tenha condições de olhar para o teu lado, para os teus arredores, e entender se aquelas práticas são ou não convenientes à vida que quer andar com o Senhor. Entenda dessa forma. E tudo isso vem através do conhecimento da palavra de Deus. No entanto, nós sabemos que nesse mundo muito louco que nós estamos vivendo, em que a religiosidade impera, em que os eventos, costumes, os falsos profetas, os últimos tempos, tudo isso, uma somatória de profecias que estão na palavra de Deus, ela nos dá a entender que poucos querem, de fato, viver a vontade do Senhor, viver a verdade do Todo-Poderoso. Mas a partir do momento que nós entendemos isso e amamos o Senhor, com certeza vamos buscar aquilo que Deus quer. O salmista, Salmo capítulo 94, versículo 12, diz: bem-aventurado o homem a quem tu repreendes, Senhor, a quem ensinas a tua lei. Amém, igreja? Ô, glórias! Dá para entender o que estou falando? Amém. Primeiro, a palavra é inspirada por Deus, é o sopro do Senhor sobre os homens santos. Segundo, a palavra é útil para ensinar e corrigir. Amém? E ainda, amados, a palavra capacita o servo de Deus. Versículo 17, ouça o que diz o apóstolo Paulo a Timóteo. A fim de que o homem de Deus seja perfeito e perfeitamente habilitado para toda boa obra. Amém, igreja? A fim de que o homem de Deus seja perfeito e perfeitamente habilitado para toda boa obra. 2 Timóteo, capítulo 3, versículo 17. Irmãos, a capacitação que nós temos, nós conseguimos, de certa forma, através do conhecimento. Você estuda, você absorve princípios. No entanto, a verdadeira capacitação vem de Deus para as nossas vidas. A igreja não te ensina isto. O pastor não consegue te ensinar, porque é o Espírito Santo que te capacita a servir a Deus. Nós absorvemos os ensinamentos que são úteis e somam para que nós possamos ter uma vida aos pés do Senhor. Mas a capacitação verdadeira, total, ela vem de Deus. Ela vem do Senhor. E esta capacitação você absorve quando lê a palavra. Quando você medita nas Sagradas Escrituras. Quando você se deixa tomar pelo Espírito Santo de Deus que traz a revelação sobre a tua vida. E esta é a verdade. A palavra nos capacita a servir ao Senhor, a fazer a obra de Deus, a nos permitir que sejamos maduros, maduros na fé. O que é uma pessoa madura na fé, irmãos? É muito comum nós ouvirmos essa palavra, maduros, crentes maduros. Mas o que é isso? Crentes maduros, amados, servos de Deus maduros, são aqueles que não trocam Deus por nada na vida. Eles amadureceram. Eles estão no ponto, vamos colocar dessa forma, não são verde e não são podre. Ou seja, não é antes do amadurecer, nem tampouco pós-maduro, que vem o apodrecimento. Maduros são aquelas pessoas que chegaram no ponto, e é Deus que faz isso. O crente maduro é aquele que ama o Senhor, que ama a obra de Deus, que ama falar de Cristo, que nada o impede de servir ao Todo-Poderoso. O crente maduro é aquele que paga o preço para estar aos pés de Cristo Jesus. O crente maduro, amados, é aquele que declara, que bate no peito e diz: eu sou do Senhor, eu amo a Jesus. Jesus é tudo na minha vida. Nada é maior do que Cristo. Mas não são palavras vazias. Não são palavras vazias. Porque é muito fácil nós ouvirmos afirmativas que são vazias. As pessoas fazem tais afirmativas, no entanto, de fato, não as vivenciam, não as pratica. Aqueles amados que são capacitados pelo Senhor, esses são maduros na fé e amam servir ao Senhor em verdade e em espírito. Amam a obra de Deus e têm prazer em estar na casa do Senhor. Se nós conhecermos a palavra, nós veremos afirmativas. Alegrei-me quando disseram-me: vamos à casa do Senhor. Oh, glórias! Amém? E outras tantas que aponta para um momento de comunhão com os irmãos, juntos louvando e bendizendo o Criador, fazendo a obra do Senhor, praticando a palavra. Tudo isso, irmãos, só é possível quando amamos de fato ao Senhor, quando somos maduros. Oh, glórias! Entenda, quando a palavra habita em nós, quando a palavra habita em nós, o Espírito Santo usa o que está dentro de nós para agir através de nós. Em outras palavras, simplificando essa afirmativa, quando você é maduro, o Espírito Santo habita dentro do teu coração. Você conhece a palavra e este conhecimento da palavra é usado pelo Senhor para que você possa mostrar a glória dele. Se nós não conhecemos a palavra, como é que vamos falar de Cristo? Como é que vamos testemunhar do Senhor? Se nós não ouvimos a voz do Todo-Poderoso através da Bíblia, como é que vamos dar testemunho e ou estar no caminho real, no caminho verdadeiro? É preciso que haja esse conhecimento para que o Espírito Santo que habita em nós nos guie, nos ensine, nos abra, nos oriente, nos mostre a verdade. E esta é a vontade do Senhor para as nossas almas. Amém, amados? Dom sem conhecimento da palavra não é dom. E hoje nós temos visto que as pessoas e a igreja supervaloriza os dons. Dom de línguas, profecias e vai por aí. Todos eles. As igrejas, elas dão um valor extremo aos dons e menosprezam o ensino da palavra àqueles que querem manifestar os dons. Portanto, se eu não conheço a palavra de Deus, isso é mais sério do que parece, irmãos. Se eu não conheço a palavra de Deus, como é que eu serei usado pelo Espírito Santo do Senhor? Às vezes você pode até falar: ah, mas pastor, aí nós estamos limitando o Espírito Santo. Nós estamos limitando a ação do Espírito Santo. Não, não estamos. Porque o próprio Espírito fala dessa forma. Entenderam? Se você conhecesse a palavra, você entenderia que o Espírito Santo usa. Mas para que nós possamos usar, não podemos fugir daquilo que ele está falando na palavra. É preciso que haja unidade. O Espírito Santo da palavra não é diferente do Espírito Santo que age hoje na igreja, na minha vida, na tua vida. É o mesmo Espírito. O Espírito Santo que deu a revelação, por exemplo, a Davi, ao apóstolo Paulo, ao qual nós estamos nos referindo, é o mesmo Espírito que habita no teu coração e traz a revelação ao teu coração, mas só que essa revelação hoje está diante de nós. Eu preciso ler a Bíblia, conhecer a palavra do Senhor. E o Espírito Santo descortina o entendimento daquilo que está revelado. Não há novas revelações. Me desculpe. Não há novas revelações. E as novas revelações não procedem de Deus. É engano do diabo. E as igrejas que vivem sob e ou debaixo de novas revelações, que anseiam por novas revelações, quase uma nova Bíblia, são seitas diabólicas que não conhecem a Deus. Isto é mais sério do que parece. Amém, igreja? Se você deseja, de fato, ser capacitado, crescer espiritualmente, leia e pratique a Bíblia. Leia e pratique a Bíblia. Se você deseja ser usado por Deus, ah, eu quero ser usado por Deus, ô glórias! Diz a palavra que aquele que escolhe a obra, o episcopado, almeja uma excelente obra. Mas é preciso que tu sejas cheio das Escrituras, cheio da palavra de Deus. E ainda, se você quer permanecer firme no Senhor, inabalável, seguir firme, ô glórias! Pode desabar o mundo ao seu redor, como desabou ao redor de Jó, mas ele ficou firme. Você quer ser, a exemplo de Jó, firme? Alimente-se da verdade. Alimente-se da palavra. Eis o porquê que nós temos visto tantos crentes fracos hoje. Crentes que eles andam fazendo turismo em igreja. Hoje ele está nessa igreja, amanhã na igreja vizinha, aí ele briga com o presbítero, vai para outra igreja, lá ele não gosta do pastor, vai para outra e fica naquele rodízio. Sabe o que é isso, irmãos? Crentes que não alimentaram-se da palavra de Deus, não conhecem a palavra do Senhor. E esses não podem, certamente, ficarem firmes. Amém? Colossenses capítulo 3, versículo 16. Habite ricamente em vós a palavra de Cristo. Habite ricamente em vós a palavra de Cristo. Que nós possamos, queridos, nos deixar dominar pelo Senhor. E a voz de Deus, ela está ao alcance. Você pode ouvi-la. Abra a tua Bíblia e ouça o Senhor falar com você. Amém? A Bíblia é a palavra inspirada por Deus. A Bíblia é a palavra do Senhor. Ela não contém a palavra. Ela é a palavra de Deus. É uma palavra útil para ensinar, repreender, corrigir e educar na justiça. E ainda, a palavra, a Bíblia, ela nos capacita a vivermos como servos fiéis ao Senhor. Que nós possamos ler a palavra, ter prazer na palavra e entender aquilo que o Espírito Santo quer falar aos nossos corações. Amém, amados? Que o Senhor fale profundamente a tua vida. Que essa palavra e essa revelação de Deus seja uma verdade para a nossa vida diária. Não abandone a palavra. Abandone tudo. Abandone o WhatsApp. Abandone o preparo do almoço, por exemplo. Agora eu peguei pesado. Mas abandone o preparo do almoço, a limpeza da casa. Abandone o contato, o convívio com amigos. Abandone a sociedade. Abandone tudo. Mas não abandone a palavra de Deus. Evidentemente que não precisa chegar a esse extremo, porque sempre temos tempo para a palavra do Senhor. Amém? Faça dessa forma, viva assim e terás experiências profundas com Deus. Ouvirás o Senhor e o teu coração vibrará. Ô glórias! Ferverá com a palavra de Deus. Vamos orar? Meu Deus, muito obrigado pela revelação da tua palavra, Senhor. Que possamos valorizar esta verdade. Que possamos ouvir a tua voz. Que possamos abrir a palavra, Senhor. Abrirmos a Bíblia e assim ouvirmos o teu falar aos nossos corações. Revela-te a nós, em nome de Jesus. Amém. Amém, amados? Leia a Bíblia. Leia a Bíblia.
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Aquele, pois, que sabe fazer o bem e não o faz, comete pecado. Tiago 4:17.

0: ti.
1: Só vocês.
0: Cuida de tudo pra mim.
2: Que lindo.
1: Coloca a mão no seu coração e fala: Deus, aquilo que eu não posso resolver sozinho, aquela porta que com as minhas mãos eu não abro, eu quero entregar toda a minha vida diante do teu altar. Cuida de tudo pra mim. Cante orando.

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1: Senhor, nessa noite, ó Pai, nós estamos aqui em Tua presença, Senhor. Nós queremos, ó Pai, ouvir a Tua voz, ó Pai, sentir a Tua presença, o Teu mover, Senhor, falar em nossos corações, ó Pai. Senhor, que através dessa palavra, Senhor, venha nos orientar, Senhor, venha nos ensinar, Senhor, a seguir o Teu caminho, ó Pai, a fazer aquilo que agrada a Ti cada vez mais, Senhor, estar perto de Ti, Senhor, ensinando a cada dia mais a nossa dependência de Ti, ó Pai. Senhor, vem estar conosco, ó Pai, fala conosco nessa noite, em nome de Jesus. Amém. Salmos, capítulo 1. Que diz: bem-aventurado o homem que não anda no conselho dos ímpios, não se detém no caminho dos pecadores, nem se assenta na roda dos escarnecedores. Antes o seu prazer está na lei do Senhor, e na lei medita dia e de noite. Ele é como a árvore plantada junto à corrente de águas, que no devido tempo dá o seu fruto, e cuja folhagem não murcha, e tudo quanto ele faz será bem sucedido. Os ímpios não são assim, são porém como a palha que o vento dispersa. Por isso os perversos não prevalecerão no juízo, nem os pecadores na congregação dos justos. Pois o Senhor conhece o caminho dos justos, mas o caminho dos ímpios perecerá. Glória a Deus, amados, por essa palavra, nossos corações. E muitas vezes as pessoas ficam aí atrás do caminho para o sucesso. É comum ter, muitas vezes, as pessoas fazem aqueles cursos, aquelas testes, para saber qual o caminho certo, qual a escolha certa de um curso. Mas aqui na palavra do Senhor, Ele nos deixa tão bem claro, nós temos duas escolhas. E a nossa escolha é o que vai determinar qual é o caminho certo para as nossas vidas. Qual o caminho certo para as nossas vidas? Nossa escolha vai determinar o nosso estilo de vida, amados. E quando nós sabemos, nós lemos a palavra de Deus, que nós meditamos na palavra do Senhor, o Senhor, Ele nos ensina todos os dias, todas as vezes que lemos, Ele nos ensina qual o caminho certo. Não adianta muitas vezes eu perguntar qual o verdadeiro caminho para o sucesso.

Nós vemos aqui na palavra do Senhor bem claro, amados, que nós temos uma escolha a fazer. Nós temos a escolha. Nós não podemos seguir dois caminhos. Nós temos que renunciar um e assumir o outro. Renunciar um e assumir. E esse renunciar, quando está escrito aqui em Salmos, capítulo 1, que diz: bem-aventurado o homem que não anda no conselho dos ímpios, não se detém no caminho dos pecadores e nem se assenta nas rodas dos escarnecedores. Antes o seu prazer está na lei do Senhor e na sua lei medita dia e noite. Olha só, muitas vezes nós temos que renunciar. Renunciar para estar na presença do Senhor. Bem-aventurado o homem que não anda no conselho dos ímpios. Ou seja, se você é servo do Senhor, você vai ter que renunciar os conselhos dos ímpios. Você já não vai mais procurar a orientação total, a dependência total daqueles que não seguem a Cristo Jesus. Já não vai mais sentar nas rodas daqueles que escarnecem de Deus. Já não vai sentar nas rodas daqueles que escarnecem do próximo. Já não vai sentar nas rodas daqueles que só contam piadas. Já, você vai ter que renunciar a isso. Por mais que a nossa carne queira puxar, que a nossa carne tem prazer nessas coisas, mas é o caminho para nós obtermos o sucesso e o sucesso com Cristo Jesus. É renunciar. Nós sabemos que muitas vezes nós temos que desligar, amados, desse tipo de pessoas. Mas vocês podem pensar, mas nós estamos no mundo. Como desligar? Como desligar dessas pessoas? Nós estamos falando na maneira espiritual. Não podemos pedir orientação a pessoas que não têm o mesmo Deus que nós, não servem o mesmo Deus que servimos. Como nós vamos estar aí?

Cristo, eu sou servo de um Deus vivo, eu sou servo do Deus Todo-Poderoso, e assumir este é uma postura de servo. Quando nós somos servos, nós temos sempre uma palavra, um versículo na nossa mente, na nossa boca. Sempre há um versículo que até nos corrige muitas vezes nos fortalece, muitas vezes nos corrige. E muitas vezes é esse meditar na palavra de Deus que vai nos desviar de fazer coisas erradas. E quando assumimos ser servos de Deus, as pessoas têm que notar em nós, amados, a diferença de servo de Cristo. A diferença de servo do Senhor. Nós não temos mais prazer nas coisas do mundo. Não teremos mais prazer. Não teremos mais prazer nessas coisas. Mas assumimos o compromisso de estarmos com Cristo. Não temos mais vergonha de falar que somos servos de Deus. Muito pelo contrário. Teremos orgulho de falar, somos servos do Deus vivo, somos servos do Senhor Jesus. E a nossa prioridade é estar meditando, é estar fazendo aquilo que agrada ao Senhor e viver na dependência de Deus.

0: na dependência de Deus, mas querem receber a bênção de Deus. Aí quando nós lemos o versículo 3 que diz: ele é como a árvore plantada junto à corrente de águas, que no devido tempo dá o seu fruto e cuja folhagem não murcha, e tudo quanto ele faz será bem sucedido. Aí agarra nesse versículo: tudo que faz será bem sucedido. Olha só. Mas o outro, o versículo 1, versículo 2, que antes o seu prazer está na lei do Senhor, na sua lei medita dia e noite, ele não anda nos conselhos dos ímpios, nem nas vozes carnecedoras. Essa parte ele pula, amados. Pula totalmente. Porque muitas vezes nós só queremos aquele versículo que nos beneficia. Mas o Senhor, na nossa oração, diz: mas Senhor, só fala na tua palavra que tudo que a gente faz será bem sucedido, Senhor. Mas será que nós somos realmente dependentes de Deus? Estamos seguindo totalmente a palavra de Deus? Estamos meditando na palavra de Deus dia e noite? Estamos deixando de sentar nas rodas escarnecedoras? Estamos deixando de viver pelos conselhos dos ímpios? E aí nós agarramos nisso. Mas para isso, para essa promessa acontecer em nossas vidas, nós temos que seguir por completo. Não adianta só agarrar em um versículo e deixar o outro. O Senhor tem bênçãos sem medida para as nossas vidas. O Senhor tem bênçãos sem medida. Mas para isso, amados, nós temos que assumir a posição de servo de Deus. É assumir uma posição de servo, independentemente das circunstâncias, independentemente da situação. É assumir: eu sou servo de Deus. O servo de Deus, ele assume e se posiciona. Aí o Senhor usa, o Senhor abençoa, o Senhor transforma, o Senhor liberta. E uma libertação total faz uma nova criatura. Transforma em uma nova criatura. Mas para isso, nós temos que ser obedientes ao Senhor Jesus, assumir o compromisso com Deus. O Senhor fala conosco, temos que assumir este compromisso. E quando o Senhor fala, como a árvore plantada junto à corrente de águas, que no devido tempo dá o seu fruto e cuja folhagem não murcha, e tudo quanto ele faz será bem sucedido. É assim. O Senhor abençoa. Deus conhece o coração, o som dos corações, e vê a pessoa sincera, reto, no caminho dele. Talvez está fazendo uma coisa tão simplesinha. E Deus vai e abençoa. O Senhor vai lá e mostra a sua mão poderosa. Aí você não entende por quê, mas estou fazendo tão simples, mas o Senhor vai e te abençoa. Porque o Senhor conhece os nossos corações. Ele sabe até que ponto somos sinceros com Ele. Não adianta fazermos nada para o homem. Não. A Bíblia diz que temos tudo que fazer, fazemos para Cristo. Não nada para o homem, mas como se estivesse fazendo para o próprio Cristo. Se estamos trabalhando, é como se fosse para o próprio Cristo. Porque muitas vezes no nosso trabalho, nós somos mal agradecidos pelo que nós temos. Mas todo momento, nós temos que fazer como servos de Deus. Pessoas posicionadas como servos do Senhor. Porque o primeiro a ser apontado vai ser você, servo de Deus. Aí quando vai falar, não vai falar o nome da pessoa. Vai falar, e diz que é crente, hein? E se não fosse, diz que é crente. Amados, isso é muito sério. Quando nós decidimos renunciar ao mundo e assumir compromisso com Cristo, o Senhor nos abençoa, mas Ele requer de nós o nosso testemunho. Ele requer de nós o nosso compromisso. Ele vai nos abençoar em tudo o que façamos. Ele vai nos abençoar. Prova disso, nós temos, o Senhor nos abençoa. Nas mínimas coisas, nas mínimas coisas, fazemos coisas tão simples, o Senhor vai pôr a sua mão. Põe a sua mão de poder, de misericórdia. E aí tudo que você faz, o Senhor abençoa, o Senhor protege. Se você tem os seus planos, o Senhor vai. Muitas vezes pode ser até por um lado, o Senhor não permite certas coisas, às vezes a gente fica até sem entender, mas o Senhor te protegendo, o Senhor te guiando pelo seu jeito de ser com Deus, pela sua sinceridade com o Senhor. É isso que o Senhor fala aqui no versículo 3. Ele é como a árvore plantada junto a correntes de águas, que no devido tempo dá o seu fruto e cuja folhagem não murcha. Não, cuja folhagem não murcha, amados. Esse é o Deus Todo-Poderoso. É o Senhor que tudo faz para nossas vidas. E tudo quanto Ele faz será bem sucedido. Agora o Senhor fala. Ele revela. Você tem que ter o estilo de vida de servos de Deus. Porque o do ímpio já não é assim. Estamos falando das pessoas posicionadas a servos do Senhor Jesus. Agora, quando a pessoa ainda está em cima do muro, onde a pessoa não sabe o que quer ainda, não tem ainda o desejo realmente de assumir o compromisso, aí o Senhor aqui na palavra diz, os ímpios não são assim. São, porém, como a palha que o vento dispersa. Por isso os perversos não prevalecerão no juízo, nem os pecadores na congregação dos justos. Amados, é decisão. Não dá para servir dois senhores, a Bíblia diz. Não dá para servir, muitas vezes, o desejo da nossa carne e servir a Cristo Jesus. A Bíblia é bem clara, os ímpios não são assim. Ele é como a folha que o vento dispersa qualquer coisa. É levado pelo vento, qualquer dificuldade sai da presença do Senhor. Muitas vezes o chegou na igreja, não viu aquele sorriso do pastor, sai, o vento leva. Mas as pessoas que se posicionam na presença do Senhor, que assumem o compromisso com Deus, aí sim o Senhor abençoa, o Senhor protege. E a Bíblia diz, pois o Senhor conhece o caminho dos justos, mas o caminho dos ímpios perecerá. Ainda que você olhe para a pessoa e ache que ele está bem sucedido, ainda que você olhe para aquele ímpio lá e pode pensar, ai, Deus abençoa ele, olha como Deus abençoa, o caminho dele perecerá. Eles fazem as coisas pensando somente aqui. Nós fazemos pensando nossa vida eterna. Estamos plantando a nossa semente não somente para colher aqui neste mundo. É diferente, amados. Não fique olhando para as pessoas. Não fique comparando sua vida com a pessoa ímpia. Com a pessoa que não serve ao Senhor. Com a pessoa que não tem um compromisso com Deus. Porque simplesmente ele acha que a vida se encerra aqui. Que aqui acabou tudo. Então aproveita do que tem. Faz de todas as coisas. Faz todas as coisas. Mas não planta para a vida eterna. Não tem plantado para a vida eterna, não tem um compromisso com o Senhor para plantar, para fazer as suas coisas pós a morte. A expectativa dessas pessoas, amados, pós a morte é incerteza, é tristeza, não sabe para onde vai. Quantas pessoas falam, ah, eu vou ter que aproveitar aqui, enquanto tem vida, porque depois que morrer, acabou tudo. Porque só pensa nesse mundo aqui. As coisas lá do alto, nem sequer pensa. Não pensa em fazer nada para Deus. Nem sequer lembra de Deus. Então nós não podemos, nós justos, nós servos do Senhor Jesus, que conhecemos a Deus, que meditamos na palavra de Deus, a nossa expectativa tem que ser o reino de Deus. Tem que ser o reino do Senhor Jesus. Nós temos que estar envolvidos nesse pensar, nas coisas do alto. Nas coisas do alto. A Bíblia diz que, pois o Senhor conhece o caminho dos justos, mas o caminho dos ímpios perecerá. O caminho dos ímpios perecerá. Lembramos que tudo que façamos nessa terra, o Senhor está nos olhando. Tudo o que nós viemos a fazer, não estamos no mundo por acaso ou fazendo algo por acaso. O Senhor está nos olhando. E ainda quando Ele sonda os nossos corações, será que realmente nosso prazer está na palavra de Deus? Será que temos prazer de estar aqui na igreja? Será que temos prazer de dobrar o nosso joelho, orar e falar com Deus? Será que esse é o nosso prazer, estar na presença do Senhor? O Senhor que sonda os corações, Ele sonda os nossos corações. Nós não podemos enganar Deus. Não podemos enganar o Senhor. Então, muitas vezes nós temos que fazer uma autoanálise das nossas vidas. Será que já virou um costume eu ir à igreja? Será que eu só não vou à igreja se eu ficar em casa? Será que já é somente para mim não ficar em casa? Ou é por prazer, como está aqui escrito no capítulo 2, antes o seu prazer está na lei do Senhor. Amados, o nosso prazer tem que estar na lei do Senhor. Tem que fazer algo por prazer. Se vamos louvar o Senhor, tem que ser com prazer. Não esperando glória de homens. Não esperando nada, honras de homens. Não. Se nós vamos pregar, não vamos esperar glórias de homens, honras de homens. Não. É o nosso prazer, porque nós temos um prazer de servir a Cristo Jesus. É estar na presença do Senhor com alegria. É estar na presença do Senhor. Saber que o Senhor é o Deus Todo-Poderoso. É o Deus que faz coisas maravilhosas. E ele diz, e aí tudo o que você fará vai dar certo. Tudo quanto você faz será bem sucedido. Porque o seu prazer é estar na presença do Senhor. É estar na presença do Senhor. E não só nós, mais vidas, nós queremos que esteja na presença do Senhor. Quando o nosso prazer, quando alguém vem conversar com você, você tem prazer de estar na presença do Senhor, você o convida para estar na casa do Senhor, você testemunha da sua vida, você já fala para as pessoas, até mesmo elas notam em você essa diferença. Ela nota em você esse compromisso com o Senhor, porque você já não é a mesma pessoa, nova criatura se torna. Uma nova criatura, a pessoa se transforma. É uma coisa que não dá para entender, que só o Senhor é que faz essas coisas maravilhosas em nossas vidas. É a transformação. Não só, amados, a nossa transformação é visível, não só espiritual, mas ela é visível. As pessoas veem em nós Cristo Jesus. E se as pessoas não têm notado em nós a presença do Senhor, o prazer está na lei do Senhor, o prazer está na casa do Senhor, o prazer de servir a Deus, é tempo de nós pararmos e refletirmos nossas vidas. Parar e refletir. Eu quero ter prazer, eu quero ter alegria na presença do Senhor. Nós não podemos servir a Deus com tristeza, com peso. Cristo Jesus não é peso, até porque ele falou que ele carregava os nossos fardos. Ou seja, ele é refrigério em nossas vidas. Então, nosso prazer está na lei do Senhor. José está com a caneta já. Nosso prazer está na lei do Senhor. Quantas pessoas servem a Deus por obrigação ou porque tem medo, muitas vezes por medo. Mas não tem prazer, é um peso. É um peso na vida da pessoa. É um peso, é a obrigação, é por medo. Mas não vive realmente a palavra do Senhor, não tem alegria de servir a Cristo Jesus. Estar na casa do Senhor é alegria. Ser servo de Deus é uma alegria. As pessoas têm que ver essa alegria brotada em nosso ser. Tem que ver essa alegria. Nós temos que dar frutos. Mas também nós temos que dar frutos. Temos que ganhar mais almas para o reino de Deus. Mais almas para o reino de Deus. O todo tempo, a toda oportunidade que tiver, não lança fora as oportunidades que o Senhor te dá. Não lança fora, mas pega, fala do amor de Cristo Jesus. Mesmo que muitas vezes você pode achar que não teve jeito, ou você falou em vão. A palavra foi plantada. Você fez a sua parte, o Espírito Santo de Deus vai fazer a dele. É só orar e confiar. Mas não podemos desistir das pessoas. tudo que a Bíblia diz que tudo que essa pessoa faz será bem sucedido. E também nessa área será bem sucedido. Você que quer dar frutos para o Senhor, trazer almas para o reino de Deus, com certeza também será bem sucedido. Amém? Essa é a palavra do Senhor para nós. Ter alegria na convivência com os santos de Deus. Ter alegria estar aqui. Ter alegria estar lá na sua casa, louvando a Deus. Ter alegria de estar no seu trabalho, louvando a Deus, mesmo que as pessoas não entendam. Mesmo que as pessoas não entendam porque você é tão satisfeito no seu trabalho. Mesmo que as pessoas não compreendam, não tem importância. Quem está com você é um Deus Todo-Poderoso. Que está conosco, é um Deus vivo, um Deus Todo-Poderoso. Amém, amados? E essa tem que ser a alegria. Eu tenho um estudo que na próxima semana eu vou falar sobre a alegria dos servos de Deus. A alegria do Senhor é a nossa força. Para nós meditarmos se realmente existe essa alegria no nosso coração. A alegria do Senhor é nossa força. E nós vamos estar falando um pouco sobre a alegria. Amém? Glória seja dada ao nome do Senhor. E nós temos que viver assim, na alegria com o Senhor Jesus. E deixar as coisas do mundo. Esquecer totalmente as coisas deste mundo. Quando Jesus orou para o seu discípulo, ele falou assim: olha, Senhor, eu não peço que tires do mundo, mas o livra do mal. É assim que temos que ser. Estamos no mundo, mas o Senhor nos livrará de todo o mal, nos guardará e nos protegerá. Amém?
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porque Deus enviou seu Filho ao mundo, não para que julgasse o mundo, mas para que o mundo fosse salvo por ele. João 3:17.

São teus os céus, e tua é a terra, o mundo e a sua plenitude. Tu os fundaste, o norte e o sul, tu os criaste. Salmos 89, 11 e 12.

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3: Abra sua Bíblia em Jeremias capítulo 17. Leremos apenas versículos 9 e 10. Convido os irmãos a ficarem de pé para nós lermos esta palavra. E depois nós vamos meditar por algum tempo para que nós possamos entender o que o profeta Jeremias estava falando a Israel. Ouça o que diz. Jeremias capítulo 17, versículo 9. Enganoso é o coração mais que todas as coisas e desesperadamente corrupto. Quem o conhecerá? Eu, o Senhor, esquadrinho o coração. Eu provo os pensamentos. E isto para dar a cada um segundo o seu proceder, segundo o fruto das suas ações. Amém? Amado Deus, mais uma vez estamos reunidos para adorarmos o teu nome e também para ouvirmos a voz do Espírito falando aos nossos corações. Dá-nos a direção desta palavra, Senhor, para que nós possamos aprender um pouco mais e vivermos a tua verdade cada dia mais firmados nos teus princípios. Ó Deus, abençoa-nos em nome de Jesus. Amém. Os irmãos podem assentar-se. Queridos, o Senhor Jesus sempre levanta homens corajosos sobre a face da terra. Cada um de nós precisamos carregar uma qualidade, coragem. Servo de Deus que não é corajoso, ele carece de uma revisão de conceitos. E quando nós olhamos para os profetas que o Senhor levantou no Antigo Testamento, dentre eles, Jeremias, vemos que eram homens corajosos, que não se importavam com a própria vida. Hoje é muito bonito ser profeta na igreja e todos querem ser profetas e trazerem profecias à igreja. Mas nos dias dos profetas bíblicos era diferente. Era uma situação totalmente diferente desse glamour de ser profeta hoje nas igrejas. Eram homens que colocavam em risco a sua vida. Colocava a sua vida à mercê da vontade de Deus. Não se importavam se o rei ia ou não levantar-se. Mas por que os reis perseguiam tanto os profetas? Uma das coisas que nós precisamos entender, Israel era uma espécie de teocracia. O governo vinha de Deus para o homem. Mesmo com os reis, o Senhor tinha ascendência, tinha o poder para dominar aquela nação. No entanto, nós vemos que quase todos os reis desviaram-se dos caminhos do Todo-Poderoso e por ocasião de Jeremias, a situação não era diferente. E não era fácil ser profeta, porque o rei queria a cabeça do profeta. O rei prendia os profetas, maltratavam os profetas, eles passavam por momentos extremamente difíceis, porque era preciso muita coragem para chegar diante do palácio, apontar para o rei, para o sacerdócio e falar do pecado daqueles homens. E é isto que nós precisamos

mensagem tipo assim: eis que vos digo, você será bem sucedido na vida. Na verdade, eu não lembro de nenhum dos profetas que falaram coisa semelhante, mas provavelmente exista. No entanto, amados, a mensagem era sempre puxando o povo para a presença de Deus, retirando o povo do seu estado pecaminoso. Pois todas as vezes que o Senhor levantou um profeta, era porque a nação, mais uma vez, estava destruída, totalmente afastada da presença do Senhor. E geralmente os judeus, a primeira coisa que faziam ao afastar-se do Senhor era adorar os ídolos das nações vizinhas. Era uma tendência terrível, irmãos. Quando desviavam-se dos caminhos do Senhor, eles abraçavam todos os deuses das nações vizinhas e tornavam-se profundamente idólatras. Hoje nós vemos que quando o crente desvia dos caminhos do Senhor, o que os atrai é a bebida. Tornam-se muitas vezes beberrões. Os judeus tornavam-se idólatras. É algo que é notório na palavra do Senhor. No entanto, o Eterno, no seu cuidado, no seu zelo para com Israel, e hoje, no seu cuidado, no seu zelo para com as nossas vidas, levanta homens que falam, ainda há homens que falam da palavra do Eterno sem medo de desagradar as pessoas, porque o seu objetivo é agradar o Senhor e manifestar a glória do Todo-Poderoso. Jeremias foi um desses homens que não se importou com a sua situação, não se importou com o seu estado, com a sua vida. Porque o que importava para ele, na verdade, era satisfazer o chamado, a missão que o Senhor havia concedido. E a missão era advertir o povo de Israel. Era bater de frente contra aquela nação. Eram palavras duras, terríveis, que saíam da boca de Jeremias. Palavras do Senhor, para puxar aquele povo para o arrependimento, para uma restauração, para uma renovação. Pois, mais uma vez, Israel estava mergulhado na idolatria. Mais uma vez, aquele povo havia afastado-se profundamente de Deus. Estavam andando cada dia para uma distância maior do Todo-Poderoso. E o que marcava suas vidas? A idolatria. Os deuses, os muitos deuses. Amados, parece que não, mas há uma associação que é válida. Uma analogia com os nossos dias. Hoje as pessoas, quando pensam em idolatria, lembram logo dos ícones nos altares, das estatuetas nos altares. Mas a idolatria vai muito além de estatuetas, de ícones e coisas semelhantes. Muitas vezes o crente é idólatra, porque ele dá preferência na sua vida às coisas que não têm valor. E tudo aquilo que ocupa o lugar de Deus na vida é uma espécie de idolatria. Seja o que for, das coisas mais vãs e inúteis dessa terra, essas coisas para muitos são deuses, porque tomam o lugar do Senhor nas suas vidas. Irmãos, é difícil, mas é uma triste realidade. E nós precisamos olhar para a palavra de Deus e aprendermos com os relatos que o Senhor deixou explicitados, para que nós possamos lê-los e tê-los como exemplos para o nosso dia a dia. E se nós observarmos a palavra da forma que a palavra está, sem acréscimos ou decréscimos, certamente nosso caminho há de alinhar-se com aquilo que Deus quer. Outro aspecto em que o povo de Israel estava mergulhado nos dias de Jeremias: a confiança na política e nas alianças políticas. Israel gostava de fazer aliança, e ainda gosta, gostava de fazer aliança com os reinos vizinhos. Abraçava

0: os reinos vizinhos. E o Senhor chamou aquele povo para que fossem separados. Mas eles faziam alianças com as nações mais fortes e confiavam no homem, que aqueles os protegeriam dos seus possíveis inimigos. Eles tiravam o poder de Deus. Eles tiravam o lugar principal na nação de Deus. Isso é para que nós possamos vigiar e estarmos atentos. No versículo 9, Jeremias chama a atenção de Israel e afirma: enganoso é o coração mais que todas as coisas, e desesperadamente corrupto, quem o conhecerá? Amados, entenda coração, entenda essa palavra como, vamos abrir o leque, como conhecimento, como sabedoria, como aquilo que você construiu como base da tua vida. Vamos abrir bem isso aí, porque muitas vezes nós lemos esse versículo e achamos que esse músculo que bate no nosso peito, ele que é o causador dessas coisas todas. Mas, na verdade, é a tua mente que é enganosa. Porque muitas vezes nós fazemos planos que ferem os princípios de Deus e concluímos que Deus está de bem, está de boa, Deus aceita. O engano, amados, nasce no coração do homem e reina no coração do homem. Nasce na mente do homem, reina na mente do homem. E nós temos que vigiar muito para não nos deixarmos enganar pelas vãs filosofias e por tudo que este mundo louco tem a oferecer. Amém? No versículo 10, quero chamá-los a atenção, e esta é a base da nossa palavra: eu, o Senhor, esquadrinho o coração, eu provo os pensamentos, isto para dar a cada um segundo o seu proceder, segundo o fruto das suas ações. Amados, logo no início do versículo 10, o Senhor faz uma afirmativa que é muito forte. E nós precisamos vê-la com a seriedade que ela carrega. Ela traz uma seriedade muito grande. A palavra diz o seguinte: eu, o Senhor, é o Senhor falando através de Jeremias. Eu, o Senhor, esquadrinho o coração. Eu sei que é um versículo extremamente conhecido, eu acho que todos aqui conhecem esse versículo de cor, mas não basta conhecer, irmãos. Não basta conhecer. Nós temos que meditar na palavra, e é para isto que serve a reflexão. É refletirmos na afirmativa que esse texto traz para cada um de nós, para que nós possamos colocá-la em prática no nosso dia a dia. Já falei em outra oportunidade, mas está na Bíblia, que ninguém conhece Deus mais do que Satanás. Não existe um ser no universo que tenha um conhecimento tão profundo, tão perfeito de Deus quanto Satanás. Mas não o serve. É opositor de Deus. Com isso eu quero dizer o seguinte: não basta conhecermos a palavra, nós temos que encher a nossa vida com ela. E isto é uma prática, praticarmos a palavra. O texto chama-nos a atenção e diz que o Senhor examina de uma forma minuciosa a nossa existência. O Senhor examina a nossa mente. O Senhor examina os nossos atos, o Senhor examina a nossa vida, o Senhor nos examina por completo a cada instante, haja vista que é impossível você andar sem que o raio-x de Deus atravesse a tua vida. Analogia com raio-x que tira a foto dos seus ossos, do seu interior. Deus vê o interior, onde quer que você esteja, fazendo qualquer coisa, andando pelas ruas, talvez limpando uma casa, trabalhando, na diversão, na escola. Irmãos, a palavra parece repetida, mas a palavra é repetida. Quando nós olhamos a palavra de Deus, desde Gênesis a Apocalipse, ela aborda sempre a mesma coisa. Isso é para que ela fique gravada em nosso coração e mesmo assim não fica gravada. Nós temos que ler a palavra, comer a palavra, para que ela encha a nossa existência. E no momento que o Senhor olhar para o nosso coração, encontre apenas a sua palavra gravada na nossa vida. Ou seja, encontre apenas ações, atitudes, que estejam de acordo, em conformidade com a vontade dEle. Que o Senhor, ao olhar para nós, não veja nada que o desagrade. E nós não podemos esquecer que é impossível nos escondermos do Senhor. O salmista afirma, se ele fosse possível descer ao mais profundo dos abismos, e esse abismo tem aproximadamente 11 quilômetros, é o lugar mais profundo, é uma cova no fundo do mar, 11 quilômetros de profundidade. Ou se ele subisse ao monte mais alto, Monte Everest, com seus quase 9 quilômetros de altura. Mesmo assim, o Senhor o encontraria. Não é possível esconder-se de Deus. Nós precisamos acordar para essa realidade. Não há lugar que você possa esconder-se do Senhor. Deus está sempre olhando para você. E mais uma vez, fazendo referência para ficar gravado em nosso coração, para que você não esqueça. O olhar de Deus, você pode compará-lo com um raio-x. Ele atravessa as tuas entranhas. Ele atravessa os teus ossos. Ele não te vê como nós vemos. Ele vê o interior. Deus não olha pela aparência. Deus não julga pela aparência. Deus julga por aquilo que nós carregamos dentro de nós. E às vezes aquilo que nós carregamos dentro de nós, só nós e Deus sabemos. Mas não está escondido de Deus. Não está escondido de Deus. Nunca está escondido do Senhor. Amém? O Eterno sabe todas as coisas, conhece todas as coisas, tem o controle sobre todas as coisas. Nada foge ao seu olhar. Oh, glórias! Nada foge ao seu olhar. Nada é forte demais que ele não possa destruir. Nada é forte demais que possa resistir à sua glória. Mas, às vezes, nós precisamos parar para aquela reflexão, para esquadrinhar nós mesmos, esquadrinharmos o nosso coração, examinarmos o nosso coração. Um exame minucioso, detalhado, para que possamos constatar se estamos vivendo ou não segundo a vontade de Todo-Poderoso. E eu tenho uma revelação para você. Se a tua constatação te deixa em dúvida com relação à salvação, com relação ao agir de Deus, se você mesmo constatou isso, imagine Deus na sua pureza, na sua grandiosidade. Se você é reprovado por você mesmo, Deus já te reprovou. Amém? Portanto, é o tempo de consertar e é assim que o Espírito Santo fala com a gente. Mas seguindo o texto, versículo 9, Jeremias capítulo 17. Eis o que o profeta narra. Disse o Senhor, eu sou o Senhor, esquadrinho o coração, eu provo os pensamentos. Eu provo os pensamentos. Esses pensamentos vocês podem entender como intenções. Deus prova. As tuas intenções, os teus desejos, até propósitos e planos. Nós precisamos entender, queridos, que Deus conhece todas as coisas e é Ele que avalia quais são as nossas intenções ao agirmos. O homem não sabe quais são as suas intenções. Você pode agir cheio de intenções que ao homem parecem extremamente boas, agradáveis, mas o teu coração pode estar cheio de armas, cheio de coisas ruins. E aqueles atos mostrados, aquelas intenções reveladas, são apenas a capa para um plano terrível. E isso é mais comum do que parece também. Nós temos que vigiar, irmãos, vigiarmos. A palavra que nos chama a atenção é vigilância. E o próprio Senhor diz, vigiai. E essa vigilância contra Satanás e também contra nós mesmos. Nós precisamos de uma autovigilância real e verdadeira para que nada escape do nosso controle. E todas as coisas precisam passar pela qualidade, a qualidade de Deus. Portanto, o Senhor fala a Israel através de Jeremias. Eu, o Senhor, esquadrinho o coração. Eu provo os pensamentos. Eu provo os pensamentos. Haja vista que o povo de Israel, eles viviam uma aparência, irmãos. Mesmo sendo idólatras, confiando nas nações vizinhas, nos acordos políticos, nas alianças políticas. Mas existia um templo, existia ali um culto em que eles aparentemente cultuavam a Jeová, cultuavam a Deus. Mas era um culto que o Senhor já não aceitava, já vista que estava mesclado com toda sorte de impurezas. A idolatria, as filosofias da época, a religiosidade pagã e outras coisas mais estavam inseridas no culto. E é isso que o Senhor está falando, irmãos. Que Ele conhece as intenções, conhece os pensamentos. E aquilo que o povo fazia, pensando que estava agradando o Todo-Poderoso, não estava agradando, na verdade, não passava do teto do templo ou de outro lugar, onde quer que eles estivessem. Não subia à presença do Senhor, porque as suas ações eram más, as suas intenções eram ruins, os seus planos, os seus pensamentos eram maus. Mais uma vez, o Senhor chama-nos a atenção para essa realidade. Estamos reunidos. Igrejas existem aos milhares nesse Brasil. Aqui na cidade, há as dezenas, dezenas e dezenas de igrejas. Mas, quantos estão de fato no templo que são aprovados pelo Senhor? Cujas intenções é adorar o Todo-Poderoso, é exaltar o Criador, é fazer a vontade do Senhor. Sem contar, irmãos, que o meio corrompe. Nós não podemos esquecer desse detalhe. O meio corrompe. Deixe-me dar um exemplo. Mesmo que você seja uma pessoa cheia do Espírito, mas se você procura um lugar onde o Senhor não é o centro, não há como você adorar. Não tem como você adorar. Você há de participar de um culto que não sobe para a honra e para a glória do Senhor. São as heresias, a apostasia que é mais presente do que vocês imaginam. Todas as vezes, irmãos, só para fixar essa questão da apostasia. Apostasia é o afastamento de Deus. Apostatar, abandonar a fé em Deus. Todas as vezes que uma igreja lança a mão de princípios que não estão fundamentados na palavra, por melhor que seja a intenção dos seus sacerdotes, eles estão apostatando a fé. Eles estão abandonando a fé. Já que nós não podemos lançar novos pilares, a palavra chama-nos atenção para isso, nem tampouco distorcer os pilares existentes, ou seja, a base que o Senhor deixou. Todas as vezes que uma igreja lança a mão desses costumes, práticas, filosofias, religiosidades e essas coisas que não batem de acordo com os princípios da palavra, no entanto, são apresentados como novos pilares, uma vertente. Sabe como é que é a Bíblia? Uma revelação diferente, uma revelação a mais. São apóstatas. abandonaram a verdade de Deus. E doutrinas demoníacas são criadas e os homens ficam amarrados a estas coisas. Eis aí o exemplo de Israel. Eis o exemplo de Israel. Aquela população não viu os costumes religiosos da época de Jeremias como errados, porque eles haviam assimilados à idolatria. A idolatria havia tornado-se comuns para eles. No entanto, mesmo que o homem não apontasse, mesmo que o homem não falasse, mesmo que as intenções mostrasse que eles queriam fazer algo bom, o Senhor diz que Ele prova os pensamentos, as intenções, se fere princípios de Deus. Por melhores que sejam as intenções, elas estão fora daquilo que Deus quer. Consequentemente, o pecado é gerado como havia sido gerado lá em Israel. Final do versículo 10. Mas vamos lê-lo todo. Eu, o Senhor, esquadrinho o coração. Eu provo os pensamentos, as intenções, os planos, projetos. E isto para dar a cada um segundo o seu proceder, segundo o fruto das suas ações. Irmãos, nós precisamos entender o seguinte. Isso aqui é muito interessante. Nós colhemos o que semeamos. Se você semeia comunhão com Deus, você há de colher as bênçãos, a aprovação e tudo aquilo que o Senhor tem preparado para os seus. Isso é notório, é bíblico, é uma verdade. No entanto, se nós semeamos aquilo que é contrário à vontade do Todo-Poderoso, sejam filosofias, sejam costumes, enfim, todas as coisas, distante do Senhor estaremos. Nós temos que observar bem o que é que rege a nossa vida, o que é que rege a nossa existência, quais são os nossos princípios, nossos objetivos, para que estamos sobre a face da terra, o que é que nós temos feito, seja nas nossas ocupações diárias ou para o Senhor. O que é que nós temos feito? Mais uma vez, isso para dar a cada um segundo o seu proceder, segundo o fruto das suas ações. Fica claro que aqueles que plantam o mal, colhem o mal. O que é plantar o mal? Aqueles que vivem segundo os frutos da carne. Aqueles que curtem o pecado, vivem no pecado. Aqueles que valorizam princípios contrários à palavra de Deus. Aqueles que, mesmo sendo religiosos, mas não querem saber de Deus de fato. Lembre-se, Deus conhece o coração. O homem vê o exterior. E nós estamos vivendo uma época tão terrível, irmãos, tão terrível. A cada dia que passa, é um escândalo a mais dentro do sacerdócio conhecido nesse Brasil. Vez ou outra aparece um escândalo. Mas o cara é cheio do poder, tem uma palavra bonita, ele prega para milhares de pessoas, as pessoas choram, as pessoas isso, as pessoas aquilo, etc, etc e etc. Nós só vemos o exterior da pessoa. Nós vemos apenas o exterior, irmãos. Nós não conseguimos ver o que é que de fato domina o coração desses camaradas. Ou de qualquer outra pessoa. Eis o porquê que muitas vezes nós ficamos até assim assustados, espantados. Ah, aquele pastor caiu. Aquele pastor estava em adultério. Aquele pastor fez isso de errado. Aquele pastor virou político a ponto de... Enfim. Aquele pastor está fazendo isso, fazendo aquilo, você fica assustado. Porque você não conhece o coração. Mas, lembre-se, isso para dar a cada um segundo o seu proceder, segundo o fruto das suas ações. Quando um desses pastores caem em desgraça, eles estão apenas recebendo de Deus aquilo que eles praticam e plantaram. Essa é a grande verdade. E tudo isso que nós vemos e que nos escandaliza no meio evangélico, que hoje, meu Deus do céu, quantos escândalos, sejam de pastores, sejam de igrejas locais, igrejas que, meu Deus, tudo isso que nós temos visto, irmãos, é para que tenhamos um exemplo a não ser seguido. Nós temos que olhar toda essa desgraça que hoje reina nas igrejas e não seguirmos estes princípios. Você não pode plantar essas coisas. O Senhor não te chamou para plantar o mal, plantar o pecado. O Senhor te chamou para plantar aquilo que há de produzir, há de frutificar segundo Deus. Para que você faça isto, é só andar com o Todo-Poderoso e fazer a vontade dele. É assim que você planta no dia a dia. E a palavra diz que o Senhor recompensa segundo o fruto das suas ações. O Senhor estava chamando através do profeta, mais uma vez, Israel a um concerto. O Senhor chamava aquela nação ao concerto. O Senhor falava para aquele povo que os pensamentos, o coração, eles produzem engano. Você não pode viver segundo o teu coração, segundo o teu conhecimento, mas segundo o conhecimento que nos é revelado através da palavra do Senhor. E essa revelação não tem equívoco, essa revelação não tem equívoco, ela é clara, ela é límpida, ela é pura. Ainda, o Senhor diz para cada um de nós, para que não fique dúvidas, que Ele vê através da gente. Ele vê além daquilo que nós enxergamos. Ele vê, conforme a analogia que eu fiz, como um raio-x que te fotografa por completo. É assim o olhar de Deus. Amém? Se você sobe ao cume do Monte Everest, o Senhor está te vendo. Se você conseguisse descer, é impossível, mas se você conseguisse descer aos 11 quilômetros de profundidade da cova que existe lá, no meio do oceano, o Senhor estaria ali visualizando a tua vida. Não há como fugir. O Senhor esquadrinha. E ainda, Ele diz que Ele prova os pensamentos, as intenções, projetos, planos, propósitos, todas essas coisas. Quais são os teus planos, tuas intenções, teus propósitos como servo de Deus? Evidentemente que essa palavra é direcionada aos servos de Deus. Aqueles que estão lá fora não querem saber de Deus, sabemos que as intenções são más. É uma consequência, é óbvio. No entanto, nós que carregamos esse título de cristãos, de evangélicos, mais antigo, de protestantes, que não protestam mais contra nada hoje em dia, mas absorve tudo, lamentavelmente. Deus conhece os teus planos, tuas intenções. Cuidado com aquilo que você pensa, com aquilo que você propõe diante do altar. Diz ainda que Ele nos dá segundo o nosso proceder. Nós escolhemos o que plantamos. Se você planta adoração, se você planta louvor, se você planta comunhão, se você planta submissão a Deus e tudo aquilo que o Eterno exige, prepara-te para ver o agir do Eterno de uma forma magnífica, extraordinária na tua vida. E prepare-se ainda para a glória, porque este é o ápice de tudo isso, é a nossa grande vitória. No entanto, se tu plantas tudo aquilo que desagrada o Todo-Poderoso, nem vou dar continuidade à palavra, porque você sabe as consequências. É só ficar atento a isso aí. Amém? Que Deus nos abençoe, amados, que nós possamos um pouco mais refletir a respeito de nossos atos e ações, para que não sigamos os passos equivocados de Israel ali, nos tempos em que Jeremias foi levantado para corajosamente falar àquele povo dos seus pecados e chamá-los ao arrependimento, chamá-los à presença do Senhor. Que nós possamos viver segundo o propósito de Deus para nossas almas em todos os momentos da nossa vida. Amém? Vamos orar. Senhor, muito obrigado, Pai, por mais uma vez estarmos aqui, reunidos, para falarmos da Tua palavra, Senhor, e clamarmos que Tu nos dê forças e condições para praticarmos esta palavra, vivermos essa palavra, Senhor, para que não haja hipocrisia em nosso coração em proferi-la sem cumpri-la, em ouvi-la sem praticá-la, mas que Tu nos dê condições, entendimento, discernimento, para que no nosso dia a dia façamos segundo a Tua vontade. Deus abençoe Teu povo, em nome de Jesus. Amém.
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Jesus.

depois destas coisas, ouvi no céu como que uma grande voz de uma imensa multidão que dizia: Aleluia! A salvação e a glória e o poder pertencem ao nosso Deus. Apocalipse 19:1.

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1: Eu sou uma nova criatura? Eu sou uma nova criatura? Você é uma nova criatura? Queridos, essa pergunta era de fundamental importância. É provável que nós a escutemos e que não entendamos muito bem como posso viver como nova criatura. O que é ser uma nova criatura? Quais os passos que eu posso dar como nova criatura? O que fazer para alcançar esse estágio de nova criatura? Quando nós lemos a palavra, 2 Coríntios capítulo 5, versículo 17, eu quero que você ouça com atenção o que diz o apóstolo Paulo à igreja de Corinto. E ele afirma: assim que, se alguém está em Cristo, nova criatura é. As coisas velhas já passaram, e eis que tudo se fez novo. Amém? Mais uma vez, assim que, se alguém está em Cristo, nova criatura é. As coisas velhas já passaram, e eis que tudo se fez novo. Essa é uma afirmação extremamente importante para cada um de nós. Vamos orar? Senhor Deus, eu quero clamar que Tu venhas mover na nossa vida, falar ao nosso coração, para que nós possamos entender esta palavra, entender esta mensagem, Senhor. Que nós possamos confrontar a nossa existência, para vermos se de fato somos uma nova criatura, se estamos vivendo segundo a Tua vontade. Ó Espírito, fala conosco, esse é meu clamor, em nome de Jesus. Amém, Senhor. Aleluia. Amados, todos nós queremos ir para o céu, com certeza. Provavelmente, se eu perguntar aqui quem quer ir para o céu, todos vão levantar a mão, porque esse é o nosso desejo, é estarmos numa eternidade felizes, alegres, usufruindo o melhor que Deus pode oferecer. Com certeza, essa é a nossa vontade. Se perguntarmos o contrário, todos vão dizer, não, inferno não, longe de mim o inferno. Com certeza. Mas é interessante, amados, que nós já nascemos condenados ao inferno. Olha só que coisa mais louca. Mas cada um de nós, cada ser humano, nasce condenado ao inferno porque ele nasce em pecado. Não existe sobre a face da terra um homem sequer, excetuando Jesus, que nasceu sem pecado. Todos nascemos com o pecado original e é preciso uma mudança de rota, uma mudança de vida. É necessária uma transformação e essa transformação ela é efetuada por Cristo Jesus na nossa vida, porque é Ele que nos purifica, nos lava, que nos restaura, que nos dá a oportunidade de sermos novas criaturas. É o Senhor que faz isto. Mas para que essa verdade venha à existência na nossa vida, eu preciso querer, eu preciso dar passos. Eu tenho que andar em direção a Cristo. Eu não posso apenas ficar sentado de braços cruzados, mais ou menos assim, se Deus quiser que Ele me salve. Se Deus quiser que Ele me salve. Afinal de contas, eu não mato, não roubo, não faço mal a ninguém, sou boa pessoa, pago minhas contas, Geralmente as pessoas têm isto como uma visão que é suficiente para que possas alcançar o céu e que possa mover o coração de Deus em favor dela. Quando na verdade não é isto, irmãos, não é isto. Na realidade, é nosso dever vivermos dessa forma. Vivermos assim, sermos uma pessoa de caráter, sermos uma pessoa boa. Mas o que eu preciso para alcançar a salvação é um compromisso com Jesus. É um compromisso verdadeiro, profundo, real com Cristo. E isto parte do querer. Eu tenho que desejar, eu tenho que querer deixar tudo para trás. Eu preciso almejar uma mudança de vida. Eu tenho que sonhar com essa mudança de vida. Eu tenho que conquistar essa mudança de vida. E isso eu faço, nós fazemos, quando damos passos em direção a Cristo. Eu tenho que sair do meu lugar, eu tenho que ir até o Senhor. Eu tenho que falar com Cristo, Senhor, aqui está a minha vida, faz algo na minha existência, faz algo por mim, tem misericórdia da minha vida. E quando nós agimos dessa forma, somos tocados pelo Espírito Santo, vamos reconhecer os nossos pecados. Todos aqui têm pecado, o pecado original. Por mais que você ache que seja uma boa pessoa, que seja legal, mas o pecado está ali grudado na tua vida. Pecado é terrível, está grudado. São as ações, aquilo que você pensa, aquilo que você fala, as atitudes, tudo isso gera pecado se não agirmos segundo a vontade de Deus. E quando o Espírito Santo toca-nos, nos faz reconhecer nosso estado de pecado, vem o arrependimento. É necessário passarmos pelo processo de arrependimento. O arrependimento, irmãos, faz-nos rejeitar as nossas atitudes erradas dos tempos passados. Faz-nos rejeitar as nossas atitudes. Arrependidos, confessamos os nossos pecados. E o Senhor vem e nos purifica, nos lava e muda a nossa sorte. É simples assim. Não é complicado. Eu não preciso fazer grandes coisas para que eu possa alcançar o favor do Senhor na minha existência. No entanto, eu tenho que obedecer os princípios de Deus. Infelizmente, o que nós temos visto nesses últimos tempos é que as pessoas subestimam a palavra. Não querem saber da palavra de Deus. Esta palavra deixou de ter valor, porque elas querem ir para os céus, mas querem ir segundo o seu próprio entendimento, segundo aquilo que elas acham correto, segundo aquilo que falam por aí, mas não procura saber do autor, do dono do céu. Como é que ele determina os nossos passos para que possamos alcançar a morada eterna? E isso é interessante, amados. É muito interessante. 2 Coríntios capítulo 5, versículo 17, são palavras de alguém que andou mergulhado no pecado. O apóstolo Paulo, São Paulo, era uma pessoa ruim, péssima, que vivia um estado terrível. Era perseguidor. Ele consentia com a morte dos cristãos. Mas um dia foi tocado e ele reconheceu seu estado de pecado e ele mudou de vida. Ele mudou de vida. É possível deixar de ser ruim e ser uma pessoa boa. Muitas vezes nós escutamos as pessoas falando assim: ah, fulano de tal está escondendo-se atrás da Bíblia. Escondendo-se atrás da Bíblia. Já ouviram essa expressão? É muito comum, não é verdade? Mas glórias a Deus, aleluia, porque esse homem, essa mulher está escondendo atrás da Bíblia, porque a Bíblia é a palavra de Deus. Isso significa que ela está mudando de vida, dando novos passos, deixando as coisas erradas e vivendo uma nova realidade, uma nova dimensão na sua existência. E esse mesmo passo que o apóstolo Paulo deu, nós precisamos dar. Eu já dei meu passo. Ô, glórias, você precisa dar seu passo se ainda não o fez. Arrependido, confessar o teu pecado. Entendendo que Jesus é o caminho, a verdade e a vida, que não há outro salvador além de Cristo, não há outro mediador além de Cristo. Abraçando ao Senhor como salvador, certamente teremos uma vida diferente e seremos nova criatura. Ô, glórias, é assim que alcançamos o status de nova criatura. Este é o status que todo servo de Deus precisa carregar. Ele precisa ter escrito no seu coração, na sua testa, no seu ser, nova criatura. É impossível ser servo de Deus e não ser nova criatura. Entenda dessa forma. Olha, eu não sou uma nova criatura, mas sou servo de Deus. Lê do engano. O diabo está te enganando. O espírito maligno está te enganando. É impossível. Se você é servo do Senhor, consequentemente, necessário é que sejas nova criatura. Esta é a verdade da palavra, esta é a realidade da palavra de Deus. E nós vamos observar três aspectos em 2 Coríntios capítulo 5, versículo 17, a respeito dessa condição de nova criatura. E o primeiro aspecto, aquele que está em Cristo. Ou seja, para que você seja nova criatura, para que eu seja nova criatura, necessário é que estejamos em Cristo. Ô, glórias! É preciso, irmãos, que a nossa vida seja dominada pelo Senhor, seja dominada completamente pelo Todo-Poderoso. Muitas vezes nós ouvimos as pessoas falarem o seguinte: ah, eu amo Jesus. Você ama Jesus? Amém. Glórias a Deus. Eu amo Jesus. Nós precisamos amar Jesus, haja vista que Ele é tudo para nós. No entanto, Cristo disse que aquele que me ama, guarda os meus mandamentos. E quem não me ama, não guarda os meus mandamentos. Mas quais são os mandamentos? Fazer a vontade dEle, aquilo que Ele determina para a nossa vida. Se você não vive esses princípios, com certeza tu não amas Cristo, apesar de afirmar. Entendeu? Nós temos que afirmar, porém, não são palavras vazias, temos que amar o Senhor, temos que praticar a vontade dEle, temos que exercitar no nosso dia a dia aquilo que Ele deseja para a nossa alma. Ô, glórias! É necessário carregar a presença de Cristo na nossa vida, nos nossos passos. É preciso entender, irmãos, que Cristo é tudo, que Ele é tudo para nós. E como servos do Senhor, não devemos ter nada mais importante, nada que seja mais precioso do que Cristo. Vale ressaltar, irmãos, que se nós estamos em Cristo, somos libertos do pecado. Mas o que é o pecado? É toda forma de desobediência à vontade do Senhor. É toda forma de transgressão à vontade do Todo-Poderoso. Tudo aquilo que você pratica, que vai de encontro aos princípios de Deus. Isso gera pecado e isto não te faz um homem, uma mulher, segundo Cristo, que ama de fato Jesus. Você pode até relutar, você pode até questionar-me, você pode até não aceitar esta palavra, mas não é minha. Está no Evangelho, está em João, esta afirmação de Cristo Jesus. Quem me ama, guarda os meus mandamentos. Amém? João capítulo 8, versículo 36. Se, pois, o Filho vos libertar, verdadeiramente sereis livre. Olha só que interessante. João capítulo 8, versículo 36, Cristo disse: se, pois, o Filho vos libertar, o Filho é Jesus, se o Filho vos libertar, verdadeiramente sereis livre. E aqueles que são livres, isso é interessante, aqueles que são livres não têm prazer no pecado, não têm prazer naquilo que contraria a vontade de Deus, não têm prazer nas práticas erradas. Aqueles que são libertos por Cristo, cujos corações foram purificados, lavados, foram redimidos, oh glórias, esses passam a ter prazer em Cristo Jesus. O seu prazer está em meditar na palavra do Senhor, em viver Cristo, em andar com o Senhor, em estar completamente dominado pelo Espírito Santo do Senhor. Essa é uma realidade que nós não podemos fugir, amados. Você não pode fugir dessa realidade. Olha só, tu és nova criatura? Você é uma nova criatura? Eu sou uma nova criatura? Eu tenho que estar em Cristo. É impossível ser nova criatura se não está em Cristo. E ainda, se você não é nova criatura, não entrarás nos céus. Os céus têm uma porta que só passa por ela aqueles que são novas criaturas, porque a porta é Jesus. Fique atento a essa realidade, amados. Nós precisamos entender que, para que possamos nos tornar uma nova criatura, para que sejamos de fato uma nova criatura, temos que procurar entender o que Jesus quer de nossa vida, o que Jesus quer da nossa existência, e deixar-nos moldar pela sua palavra. O que é moldar? Se você tem um escultor, ele pega um pedaço de pedra, um pedaço de pau e vai moldando uma figura, vai esculpindo uma figura. Nós precisamos nos deixar esculpir pelo Senhor, deixar-nos moldar pelo Senhor, porque não é segundo a minha vontade, segundo a minha aparência, segundo o meu querer, mas segundo a vontade do Eterno, a aparência do Senhor, o querer de Deus que eu devo viver. Essa é a verdade, amados. Eu tenho que me converter à vontade do Senhor. E converter é deixar um estado e tomar outro estado, tomar outro caminho. E é isso que Jesus determina para cada um de nós. 1 Pedro capítulo 2, versículos 1 e 2 diz: abandonando toda a malícia, todo engano e hipocrisias e invejas e toda maledicência, como bebês recém-nascidos, desejai o leite sincero da palavra, a fim de que assim possais crescer. Ô, glórias! 1 Pedro, capítulo 2, versículos 1 e 2. Mais uma vez, para você fixar dentro da tua mente, fixar no coração essa palavra, porque é uma palavra de salvação. Ele fala para aqueles que são novas criaturas, que foram transformados, que aceitaram o senhorio de Cristo, abandonando toda a malícia. abandonando toda a malícia e todo o engano e hipocrisias, invejas, maledicência. Como bebês recém-nascidos, desejai o leite sincero da palavra, a fim de que assim possais crescer. Oh, glórias! Interessante, amados, vale ressaltar, tem que fazer essa citação. Nós muitas vezes achamos que somos de Cristo, mas não gostamos de nada que é de Cristo. Quantas pessoas que dizem por aí, batem no peito, eu sou de Cristo. Não gostam de louvar, não gostam de orar, não gostam de ler a palavra, não gostam de viver em santidade. Mas curte o mundo e tudo aquilo que é pecado, tudo aquilo que é errado. Mas eu sou de Cristo. Engano. Não existe. É impossível. Os de Cristo vivem segundo Cristo. Oh, glórias! Tu és uma nova criatura? Eu sou uma nova criatura? Você é uma nova criatura? Oh, aqueles que são nova criatura, as coisas velhas passaram. 2 Coríntios capítulo 5, versículo 17. Assim que, se alguém está em Cristo, nova criatura é. As coisas velhas já passaram. Olha só. Segundo aspecto. As coisas velhas já passaram. Mas o que significa isso? Como entender? O que o Senhor está falando através do apóstolo Paulo? Qual o ensinamento do Espírito para a nossa vida? Irmãos, entenda o seguinte. Jesus nos perdoou. Se você é arrependido, confessou os teus pecados, Jesus te perdoa. Simples assim. Simples assim. Jesus te perdoa. Ele te perdoa de todos os erros. Ele te perdoa de tudo aquilo que você fez de errado. Você pode ter sido uma prostituta. Deus te perdoa. Você pode ter vivido nas práticas das impurezas, as mais diversas formas de impureza. Homossexualidade, coisas parecidas. Deus perdoa. Você pode ter sido ladrão. Deus perdoa. Alguém ruim, assassino, homicida. Deus perdoa. Não existe pecado que seja demasiadamente grande para que Deus não perdoe. Não existe pecado demasiadamente grande. Na verdade, não existe pecado grande nem pequeno. Existe pecado. Entendeu? Alguém roubou R$5. Sabe que está fazendo errado, roubou R$5. Outro roubou R$100.000. Ambos pecaram e estão debaixo de condenação. Independente que, mas foram apenas R$5. Foram apenas R$5. Tempos atrás, uma pessoa subtraiu no supermercado, parece-me que um shampoo. Parece-me que foi isso. E eu vi na mídia umas certas comparações. Mas foi apenas um shampoo. E fulano de tal que subtraiu tantos milhões. Tanto aquela do shampoo, quanto o dos milhões estão condenados debaixo de condenação. Se arrependidos confessarem os seus pecados. Veja como são as coisas. Não há pecado grande, nem pecado pequeno. Não existe pecadões, nem pecadinhos. Existe pecado. Pecado é toda forma de desobediência aos princípios de Deus. Mas, se a pessoa entendeu que estava no pecado, e arrependeu-se e confessou o seu pecado ao Senhor, confessou o pecado, a Bíblia diz que ele é perdoado. Oh, glórias! Ele é perdoado. O Senhor perdoa. O Senhor não olha para classes de pecado, mas o Senhor perdoa. Simplesmente perdoa. Diz a palavra que o Senhor joga no mar do esquecimento. No mar do esquecimento. O Senhor é o seguinte, amados, em relação ao pecado. As coisas velhas já passaram. É como se houvesse aqui um vidro na minha frente. Um vidro. Sujo. Você vem com limpa-vidro, limpa tudo aquilo. É impossível você reproduzir aquela sujeira tal qual ela era antes. Você pode sujar novamente, mas não será como era antes. É assim que o Senhor faz, ele apaga em definitivo. Você pode voltar a pecar, mas o Senhor não traz lá do baú dos esquecimentos o teu pecado de volta e joga na tua cara. Mas você fez assim o mês passado, você fez assim a semana passada. Não, Deus perdoa pecados que passam pelo processo de arrependimento. Olha só que bênção. Mas há outro aspecto que nós não podemos esquecer. Deus perdoa todos os pecados. O mais terrível possível, Deus perdoa. Pode ser a pior pessoa que você lembrou nesse momento. Se ele houvesse se arrependido e confessado o pecado, Deus teria com certeza perdoado. Mas há a lei dos homens. E muitas vezes as pessoas perdoadas, mas vão ter que honrar as leis dos homens. Honrar os seus atos diante da justiça dos homens. Mesmo perdoado, quem sabe, vai ter que cumprir lá na penitenciária, ficar ali preso por algum tempo. É assim mesmo. Ah, Deus tira o cara de lá, Deus tira da prisão. Não, ele está pagando diante da sociedade. É diferente. Deus já perdoou, Deus já purificou, ele já é uma nova criatura. As coisas velhas já passaram, porém ele deve à sociedade. Vai pagar diante da sociedade. E lá dentro dos presídios, há muitos que estão ali, que hoje são novas criaturas. Homens e mulheres que vivem cheio do Espírito Santo, mesmo preso. Ah, mas por que Deus não tira? Porque eles estão pagando pelas consequências dos seus atos pecaminosos. Entendeu? Estão pagando pelos seus atos pecaminosos. Mas lá dentro da cela, ele pode ser uma nova criatura, ela pode ser uma nova criatura, tem a liberdade em Cristo Jesus. O Senhor pode até mover e diminuir a pena da pessoa. Talvez aconteça isso, acaso

diferente, nossas palavras serão diferentes, nossas ações serão diferentes, nós não viveremos mais nas trevas. A Bíblia ensina que a vida de pecado são as trevas, e nós precisamos viver na luz. E viver na luz é viver não na prática do pecado, mas viver em conformidade com a vontade de nosso Senhor e Salvador Jesus. E isso implica, olha só, essa é uma parte complicada, o apóstolo Paulo fez isso, e nós temos procurado fazer no nosso dia a dia a mesma coisa. Nós temos que renunciar. Meu Deus do céu, renúncia é difícil. Renunciar ao quê? Os nossos desejos ruins, nossas práticas pecaminosas, nossas ações que nos afastam de Deus, os nossos desejos imundos, impuros, nossas atitudes vergonhosas, porque nós temos que representar Cristo Jesus onde quer que estejamos. O nosso caráter moldado, esculpido por Cristo, não tem mais prazer nas práticas do passado, nas práticas erradas, porque vamos viver segundo Deus, segundo aquilo que Jesus quer para a nossa existência. Oh, glórias! É preciso renunciar tudo aquilo que nos dá prazer, porém, que é contrário à vontade do Todo-Poderoso. Nós precisamos deixar as coisas velhas no passado. Ah, agora eu sou crente, agora eu sou servo de Cristo, mas está fumando? Está nos vícios? Está na prostituição, no adultério? Está na mentira? Está na maledicência? Nós estamos vivendo dias de política. É uma época extremamente plausível para a maledicência. Quantas pessoas falando mal dos candidatos? E nem conhecem os camaradas. Mas falam mal. Por que falam mal? Porque todo mundo fala mal. Isso chama-se maledicência. E maledicência é pecado. Tem muito crente falando mal de candidatos. Fale daquilo que você sabe. Abençoa. Não seja um portador de más palavras, mas que sejas tu um portador de palavras de vida. Lembre-se, o velho homem já se foi. Agora somos novas criaturas e temos que representar Cristo Jesus na nossa vida. E isso é interessante, amados, também no aspecto. Muitas vezes nós ouvimos, e é muito comum esse questionamento na internet, crente pode ouvir música secular? Música secular são músicas não cristãs, em específico músicas não evangélicas. A crente pode ouvir música secular? Crente pode ouvir? Irmãos, as coisas velhas já passaram. O nosso prazer hoje é satisfazer Deus, é alegrar-nos com o Senhor. Que em todas as nossas atitudes o Senhor seja exaltado, seja honrado e seja glorificado. E fica aquela pergunta que nós podemos fazer a nós mesmos. E isso se aplica em diversas áreas da nossa vida. Jesus em meu lugar curtiria? Jesus em meu lugar ouviria? Jesus em meu lugar faria isso? Jesus em meu lugar falaria mal do tal candidato? Jesus em meu lugar roubaria, Jesus em meu lugar adulteraria, Jesus em meu lugar, coloque Jesus como parâmetro na tua vida. Quando nós fazemos esse questionamento, se temos o mínimo conhecimento de Cristo, a resposta vai bater aqui no meio da testa. Olha só um teste. Você acha que Jesus fumaria? A resposta bateu aqui no meio da testa, não é? Você acha que Jesus não era casado, mas fornicaria? Seria um fornicador, relações íntimas? Você acha que Jesus faria isso? A resposta está no meio da testa, não é verdade? Você acha que Jesus sentaria diante de um som e colocaria um sertanejo ou um rock daqueles pesado, louco por aí e curtiria aquilo? Qual a tua resposta para esse questionamento? Isso se aplica também aos filmes, aplica em outras situações. Vê como são as coisas? Se não serve para Jesus, não serve para nós, porque somos novas criaturas. Ô, glórias! Amém? Gálatas capítulo 2, versículo 20. Já estou crucificado com Cristo e vivo, não mais eu.

E vivo não mais eu, mas Cristo vive em mim. E a vida que agora vivo na carne, vivo-a na fé do Filho de Deus, o qual me amou e se entregou a si mesmo por mim. Olha só, renúncia. Já estou crucificado com Cristo. Ou seja, nós somos restaurados, curados, renovados. Vida nova com Cristo. E vivo não mais eu. Não mais eu que vivo. Sim, Cristo vive em mim. E a vida que agora vivo na carne, vivo-a na fé do Filho de Deus, o qual me amou e se entregou a si mesmo por mim. É simples o texto? Dá para compreender? É simples, não é? É só não complicar, entender da forma que está aqui. E você certamente ouvirá do Senhor a voz. Amém, amados? Eu sou nova criatura? Tu és nova criatura? 2 Coríntios capítulo 5, versículo 17. Assim que, se alguém está em Cristo, nova criatura é. As coisas velhas já passaram, e eis que tudo se fez novo. E eis que tudo se fez novo. Aleluias. Terceiro ponto, eis que tudo se fez novo. Eis que tudo se fez novo. Amados, isso significa o seguinte. A partir do momento que reconheço o meu estado de pecado, arrependido, confesso o meu pecado. Confesso, busque de Deus o perdão. A palavra diz que nós somos recriados. Nós passamos por um processo de renascimento. Renascimento. E um dia Jesus disse para Nicodemos: é preciso que nasça de novo. Lembram-se do texto? Mas Jesus, eu vou entrar na barriga da minha mãe? Como é que eu vou entrar na barriga da minha mãe para nascer de novo? E Jesus explica que esse novo nascimento é possuir o caráter dele, é viver segundo a vontade dele. É a nova vida, é a nova vida. Amados, tudo se fez novo. Nós precisamos ser recriados, refeitos. Nós precisamos de uma identidade nova. Uma identidade nova, cuja filiação seja do Senhor. Nós precisamos ter um caráter novo, um caráter semelhante ao de Cristo. Nós precisamos agir do jeito que Jesus deseja. Pensar da forma que Jesus deseja. Porque é assim, irmãos, que o novo nascimento, que tudo se fez novo, se propaga na nossa existência. Nós não mais viveremos como escravos do pecado. O que é ser escravo do pecado? É ser dominado pelo pecado. As pessoas tornam-se dominadas pelo pecado. E nós somos libertos em Cristo Jesus para uma nova vida, para uma nova realidade. A nossa dívida do pecado foi perdoada pelo Senhor. Deus nos perdoou, Deus nos purificou, porque Ele morreu na cruz para que nós tivéssemos esta nova vida. É o sangue de Jesus que nos purifica. É o sangue de Cristo, amados. E Ele ressuscitou para que possamos hoje receber o perdão, para que tenhamos a liberdade e para que possamos almejar a vida eterna. Ter convicção da vida eterna na nossa existência. É preciso seguir em frente, igreja. Eis que tudo se fez novo. É preciso seguir em frente. É novidade de vida. Será diferente da tua vida passada, dos teus dias anteriores. Tudo será novo, porque é assim que o Senhor faz. Novos propósitos, novos ideais, novos objetivos, novos sonhos, nova forma de viver, nova forma de andar, nova forma de todas as coisas. O Senhor nos manda seguir em frente, cumprir o chamado dEle na nossa existência. Nós precisamos cumprir a vontade do Senhor. Mas a partir desse momento que tudo se fez novo, eu não posso sentar na minha cadeira, cruzar os meus braços e achar que está tudo muito bom. Agora já sou de Cristo. Não,
O Senhor tem uma vocação na tua vida. O Senhor tem um chamado para você. O Eterno tem uma missão para a tua existência. O Senhor não quer servos sentados em cadeiras, mas o Senhor quer que você seja útil, útil ao seu reino, que você faça alguma coisa como nova criatura. Você vai viver segundo o Espírito Santo de Deus. Tudo se fez novo. Agora, dominado pelo Espírito Santo do Senhor, batizados, cheios do Espírito, você terá poder e autoridade para sair, para repreender espíritos malignos, para orar pelos enfermos, para falar do amor de Cristo, para testemunhar do poder do Senhor. Ô, glórias! Esta é a verdade do tudo novo se fez. E o Senhor nos proporciona isso, basta que busquemos verdadeiramente, que tenhamos prazer nessas coisas. João capítulo 15, versículo 16. Ouça o que disse Cristo. Não me escolhestes vós a mim, mas eu vos escolhi a vós. E vos nomeei, para que vades e deis fruto, e o vosso fruto permaneça. Entendeu? O Senhor te chamou, o Senhor te escolheu, mas Ele não quer que você fique parado, sei lá, só contemplando. O Senhor quer que você seja instrumento útil, que você frutifique, que você mostre resultados, que você mostre a presença do Senhor no meio da sociedade, que as pessoas consigam enxergar que tu és uma nova criatura e que vive uma nova realidade. Muitos viveram uma vida de pecado. E essa vida precisa ser contrastante. As pessoas precisam olhar para você e enxergar que você deixou aquilo que é comum àqueles que não querem saber de Cristo e que hoje tem novos propósitos, novos princípios na sua vida. As pessoas precisam olhar para você e perguntar o que aconteceu contigo? O que aconteceu com você? Sabe que muitos têm vergonha de responder? Ah, você é crente agora? Sabe como é que é, né? Estou lá na igreja, mas se eu não gostar, eu saio. Né? Ah, sabe, eu vou lá, né? Outros já são mais light. Eu vou lá na igreja de vez em quando. Eu gosto de visitar, né? Eu gosto de visitar. Sabe o que é isso, irmãos? Vergonha de Cristo. Não entrarão no reino dos céus. Não são do Senhor. As coisas de Deus não estão implantadas no coração. Porque aqueles que amam a Cristo, eis que tudo se fez novo. Estes que passaram por essa novidade de vida, hoje uma nova criatura, ele abre o peito e diz, eu sou de Cristo, eu amo Jesus, eu sou do Cristo, eu sou dele, meu nome hoje é Elias de Jesus. Mais ou menos por aí. É assim, amados. Vergonha de quê? Vergonha de quê? Porque deixou o pecado, deixou as coisas erradas. Isso é motivo de vergonha. Vergonha é fazer as coisas erradas. E pior, continuar, morrer e prestar contas diante do Senhor e ser condenado, porque não viveu princípios do Eterno. Não podemos ter vergonha de Cristo. Não podemos. O apóstolo Paulo é exemplo para nós em diversas áreas. Em muitas áreas. Talvez em todas as áreas relacionadas à nossa vida com Cristo. Quando Paulo converteu-se, ele era uma pessoa má, uma pessoa muito ruim, vivia na prática do mal. Quando ele se converteu, ele não ficou, agora vou ficar aqui esperando acontecer alguma coisa, vou ficar aqui parado, vou ficar aqui agora só contemplando. Sabe o que o apóstolo Paulo fez? Saiu e foi pregar o evangelho. Mas o que é que ele sabia disto? O que é que ele sabia? Talvez ele não sabia muito. Talvez não, mas ele tinha o Espírito Santo que o impulsionava. E quando ele chegava nas reuniões, nos lares, na igreja primitiva, as pessoas tinham medo. Esse aí, esse camarada, isso é uma estratégia dele para saber quem são os cristãos que estão aqui reunidos para nos prenderem. Eles tinham medo do apóstolo Paulo. Ou seja, irmãos, Paulo não perdeu tempo naquela história, porque eu não sei fazer, porque isso, porque aquilo outro, não sei o quê. Tem pessoas que estão 20 anos na igreja, 30 anos. Quando é para falar do amor de Jesus, eu não sei fazer isso, eu não tenho esse dom, não sei o quê. Não entrarão no reino dos céus. Não entrarão. Gente,
Como é que você não sabe o básico de Cristo? Se você não sabe nada de Cristo, se você não sabe falar nada do Senhor, primeiro é porque você não procurou conhecê-lo, não procurou saber quem é Jesus, porém, algo você sabe. Jesus, eu não sei falar muito, mas Ele transformou a minha vida. Ele me deu uma nova vida. Hoje eu sou uma nova criatura porque Jesus me perdoou os pecados. Ele escreveu meu nome no livro da vida. E ponto final. Veja, não precisa de muito falar, irmãos, precisa apenas de um testemunhar. Fale daquilo que o Senhor fez na tua vida, é o suficiente. Fale daquilo que você sabe. Não sei falar muita coisa. Fale daquilo que o Senhor fez na tua vida. Simples assim. Não complique aquilo que é simples. Porque o Espírito Santo dará todas as palavras. A tua mente vai abrir. E você vai entender. Amém? Talvez você fale assim, mas pastor, você está falando isso aí há mais de meia hora. Está falando isso há mais de meia hora. Você passou 2 semanas decorando isso para falar. Queridos, eu tenho aqui apenas o texto e uns pontos aqui dentro do texto para eu não me perder. Mas é o Espírito Santo que fala. É o Espírito Santo que dá a direção. É Espírito Santo, irmãos. Se eu for ler o que está escrito aqui, 1 minuto eu leio. É o Espírito Santo que fala. Você tem que deixar o Espírito Santo trabalhar o teu coração, trabalhar a tua vida. Deixe-se mover pelo Espírito de Deus. Deixe-se mover pelo Espírito de Deus. Marcos capítulo 16, versículo 15. E já estamos chegando ao final dessa palavra. Marcos capítulo 16, versículo 15. E disse-lhes, ide por todo mundo e pregai o Evangelho a toda criatura. Você sabia que essa missão é tua? Ah, eu não tenho missão, não tenho nada na igreja, o pastor não me chamou para nada, eu não fui designado para nada. Você é chamado por Cristo, não pelo pastor. Não pela entidade religiosa a qual você está afiliado, eu membrado. Não, você foi chamado pelo Senhor para ser missionário. O que é ser missionário? É testemunhar dentro da sua casa, para teu parente, no local de trabalho, onde quer que você vá, que Jesus é o Salvador, que Jesus é aquele que transforma o coração, que Jesus é o caminho, a verdade e a vida, que ninguém vai ao Pai a não ser por Cristo. Não há outro mediador entre homens e Deus, a não ser Jesus. Ele diz, eu sou a porta, ninguém passa para os céus a não ser pela porta que é Jesus. Ele é o caminho, simples assim. Tu és chamado para ser missionário. Amém? Não é, Anthony? Não é assim? Ô, glórias! Amados, nós somos chamados. É só cumprir a vontade do Senhor. É só cumprir. E para concluir, irmãos, assim que, se alguém está em Cristo, nova criatura é. As coisas velhas já passaram. E eis que tudo se fez novo. E a pergunta para você, tu és uma nova criatura? Tu és uma nova criatura? E aí? Tu és uma nova criatura? Queridos, não se deixe enganar pelos pensamentos vãos. Não se deixe enganar pelos pensamentos que te acusam. Não te deixe enganar pelo espírito de acusação que bate aqui no teu peito, aqui na tua mente, e fala mais ou menos assim, isso não é para você não, isso não é para você, isso é coisa de crente, isso não te serve, olha, é melhor você seguir a tua religião, todos os caminhos levam a Deus, a voz do povo é a voz de Deus, oh, esquece isso, é muito complicado. Olha os teus amigos. Olha o que eles vão falar de você. Aquilo que você gosta de fazer. E a bebidinha no final de semana. Não é? A reuniãozinha de amigos. Para aqueles que gostam de dar um tapa nas carreiras da vida. E aí? Vai deixar de cheirar? Vai deixar de fumar? E o barato? Não é assim? E o barato?
O barato é servir Jesus, porque esse enche nosso coração de paz, de alegria, de salvação, e leva-nos para junto dele, para estarmos lá na glória para todo sempre, usufruindo de algo que você nem imagina de tão maravilhoso que é. Tua vida é sofrida nessa terra? Talvez seja. Mas o Senhor tem um descanso para você. Tens problemas? O apóstolo Paulo tinha muitos problemas. Ele tinha um espinho que o incomodava. Ele pediu a cura, Deus não deu a cura. Olha isso para você, não esquecesse de mim. Não te esqueças de mim. Nos teus problemas, olhe sempre para Cristo. Olhe sempre para o Senhor. E procure ser uma nova criatura para a honra e para a glória do Mestre. Amém? Ô, glórias! Vamos ficar de pé para nós orarmos? Aleluias! Senhor Deus, eu quero clamar que Tu venhas mover de uma forma grandiosa na nossa vida, Pai. Para que possamos entender a Tua verdade. Para que sejamos nova criatura, Senhor. Para que em todas as coisas o Teu nome seja honrado e seja glorificado na nossa existência. Ó Deus, trabalha a nossa vida, trabalha a minha vida, Senhor. Purifica-me, perdoa-me, Senhor. Ó Deus, dá-me, Pai, a oportunidade de servir, de ser uma nova criatura. Esse é meu clamor em nome de Cristo Jesus. Amém. Aleluias.

justo é o Senhor em todos os seus caminhos e benigno em todas as suas obras. Perto está o Senhor de todos os que o invocam, de todos os que o invocam em verdade. Ele cumpre o desejo dos que o temem, ouve o seu clamor e o salva. Salmos 145, 17, 18 e 19.

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1: Irmãos, exemplo de mães sábias. Hoje nós vamos falar a respeito de três mães que deixaram a sua marca na história. Foram mães importantes, não que as demais não são, mas estas foram importantes porque tiveram, além do seu compromisso com o Todo-Poderoso, as consequências dos seus atos foram marcantes para toda a humanidade. E é preciso, irmãos, que nós estejamos atentos a tudo isto, a todas estas ações, para que vocês, mães, possam agir com sabedoria e deixar-se mover pelo Espírito Santo de Deus, deixando sobre a face da terra também marcas. Oh, glórias! As marcas vêm através dos filhos, nesse caso em específico. No entanto, nós que não somos mães, porém pais, possamos também juntos fazermos aquilo que Deus quer, porque é um conjunto, é a família, é unidos que vamos fazer a vontade, manifestar a vontade do Todo-Poderoso. Exemplo de mães sábias. Provérbios capítulo 14, versículo 1. Vamos ler apenas este versículo inicialmente. Provérbios capítulo 14, versículo 1. Ouça com atenção. Vamos colocar de pé. Ouça com atenção a palavra do nosso amado Jesus. E aqui está projetado. A mulher sábia edifica a sua casa. Ô, glórias! A mulher sábia edifica a sua casa. Em contrapartida, sempre há o lado B, infelizmente, aquela coisa toda, não é? Mas a insensata, veja, a insensata com as próprias mãos a derriba e ou derruba. Amém? Veja, amados, há um paralelo muito interessante. O Senhor nos diz, através de Salomão, que a mulher sábia edifica a sua casa. E nos afirma também que a mulher que não quer saber de Deus, que deixa se mover por toda sorte de males, estas são insensatas e derruba com as próprias mãos a sua casa. Vamos orar? Senhor, muito obrigado pela palavra, muito obrigado, Senhor, por mais um dia na tua presença. Eu quero clamar que tu venhas mover de forma soberana na nossa existência, para que nós possamos continuamente aprender de ti. Ensina-nos, ó Deus, ensina-nos em nome de Jesus, amém. Os irmãos podem assentar-se. Queridos, o texto de Salomão, ele é muito profundo. Apesar de curto, porém, é muito profundo. Quando Salomão diz que a mulher é sábia, mas o que é ser sábia? É saber viver, irmãos. A mulher que sabe viver. Evidentemente que estamos falando de um povo separado por Deus, de um povo que ama o Senhor, e a pessoa que sabe viver, procura fazer, procura a presença de Deus e encaixar a sua vida naquilo que Deus quer. Portanto, a mulher sábia é aquela que conhece a palavra, que conhece a vontade do Todo-Poderoso e que vive essa vontade a cada dia, a cada instante. É uma mulher que possui experiências profundas com Deus. Ô, glórias! Ela possui experiências com o Todo-Poderoso. Ela tem habilidade para discernir, para enfrentar qualquer situação de cabeça em pé. Quando a coisa fica difícil, quando as coisas ficam complicadas, esta mulher, a mulher sábia, ela tem a paz no seu coração. Porque ela anda com o Todo-Poderoso, ela tem comunhão verdadeira com o Senhor. É nesse aspecto que Salomão chama-nos a atenção para a mulher sábia. Ser sábia, fazer aquilo que Deus quer. Se vocês, porventura, não têm vivido segundo aquilo que Deus quer, busque conhecer o Senhor. Busque a presença do Todo-Poderoso, porque isto é sabedoria que vem do Eterno. A mulher sábia, ela procura aplicar os princípios da palavra em todas as situações. Ela vive em prol da vontade do Senhor. E ela tem certeza, ela tem convicção que melhor é colocar-se segundo aquilo que Deus quer. Ela procura conhecer Deus e viver Deus acima de todas as coisas. Também, amados, a mulher sábia é aquela que sabe qual é a sua posição. Ela sabe qual é a sua posição diante da vontade do Todo-Poderoso. Não é uma mulher tola que anda por aí vivendo aquilo que o mundo tem a oferecer. Mas a mulher sábia, sabe que foi chamada para fazer a vontade de Deus. E ela ama esse chamado e procura cada dia conhecer os princípios da palavra para mais próxima de Deus estar. E assim edificar a sua casa. Irmãos, a edificação da casa é uma bênção que o Senhor concedeu às mulheres. Isso é muito interessante. A mulher sábia edifica a sua casa. Você não encontra no texto bíblico um versículo sequer que diz: o homem sábio edifica a sua casa. Não, não existe. Mas a mulher sábia, a mulher que tem experiências profundas com Deus, a mulher que tem comunhão com o Senhor, a mulher que anda com o Todo-Poderoso, ela é hábil, ela é forte. E a sua casa vive em harmonia, porque o Espírito Santo é que reina, é o Espírito Santo que move, é o Espírito Santo que age. Amém, queridos? E observando esses detalhes da vida, que vocês possam viver em sabedoria, viver segundo aquilo que Deus quer, e certamente terão uma história para contar, deixarão marcas sobre a face da terra. Mas hoje eu quero destacar três mulheres que são com certeza exemplos marcantes, não só para vocês mães, porém para todos aqueles que amam o Todo-Poderoso. Eu quero citar Joquebede, ainda Ana e a Eunice. São três mulheres que estão registradas na palavra de Deus, mulheres que viveram em épocas muito diferentes. Joquebede, por exemplo, viveu 500 anos aproximadamente antes de Ana, e Ana aproximadamente 1000 anos antes de Eunice. Portanto, um período de aproximadamente 1500 anos. Veja como foi amplo. No entanto, essas mulheres experimentaram a graça do Senhor. Elas tiveram um contato direto com o Todo-Poderoso. Elas viram o agir do Senhor. Elas sentiram na sua vida, dentro da sua casa, elas sentiram no dia a dia como é bom estar na presença do Senhor e fazer aquilo que Deus quer. Oh, glórias! Nós temos, amados, que observar exemplos que são marcantes para a nossa vida. Êxodo capítulo 2, versículos 2 e 3. Nós vamos ler um pequeno relato a respeito das ações de Joquebede. Quem foi Joquebede? Alguém tem ideia de quem foi Joquebede? A mãe de Moisés, a esposa de Arão. Esta foi Joquebede. Diz a palavra, Êxodo capítulo 2, versículos 2 e 3. Foi-se um homem da casa de Levi e casou-se com uma descendente de Levi. E a mulher concebeu e deu à luz um filho, e vendo que era formoso, escondeu-o por 3 meses. Amados, quando nós olhamos um pouco antes, vamos deparar com um contexto difícil, complicado demais. O povo judeu estava multiplicando no Egito. Faraó, quando viu aquela situação, já havia mais de 4 milhões de pessoas, de judeus. Ele determinou que as parteiras matassem todos os filhos masculinos. Não era permitido que os judeus procriassem machos, apenas mulheres. No entanto, as parteiras não atenderam a Faraó. Veio uma nova lei que os meninos deveriam ser jogados no Nilo, no rio Nilo. As parteiras também não atenderam. Mas ficou muito difícil. Joquebede deu à luz nesse período e ela não atendeu, ela não entregou o seu filho, ela não deixou-se temer a situação toda, ela não baixou a sua cabeça, ela sabia que Deus poderia mover, ela tinha convicção que o Senhor era com ela, que Deus poderia fazer o milagre acontecer na sua existência, e ela foi às últimas consequências. Joquebede, amados, Joquebede lutou pela vida de Moisés. 90 dias, Moisés já estava um pouco maior, o choro mais forte e a situação ficou complicada. Como esconder um bebê? Como esconder? Mas certamente o Espírito de Deus moveu na vida daquela mulher. E os amados sabem como ela agiu, o que foi que ela fez. Evidente, se nós observarmos hoje, se nós observarmos, e talvez se você observar a tua vida, mãe, certamente você não agiria assim. Pelo menos esta é a primeira impressão ou o primeiro sentimento. Mas quando você é uma mulher sábia, movida pelo Espírito Santo de Deus, você confia naquilo que Deus tem para fazer. Você confia no agir do Senhor. E você vai até as últimas consequências porque você sabe que Deus é contigo. Assim foi com Joquebede, oh glórias. Joquebede, ela resistiu. 3 meses ficou Moisés guardado na sua casa. Chegou o momento, amados, que não era mais possível tê-lo. Ela preparou aquele cesto e lançou Moisés no rio Nilo. E o Senhor tinha, com certeza, o tempo certo e o propósito certo. Veja como são as coisas, amados. Veja como Deus age. Moisés era o homem certo. O homem certo. O escolhido por Deus para libertar toda aquela nação, libertar todo aquele povo. Mas veja como as coisas tornaram-se difíceis. Quero falar para vocês, está difícil, está complicado. Você, mãe, está difícil, está complicado. Você, esposa, está difícil, está complicado. Lembre-se, a mulher sábia edifica o seu lar. A mulher sábia ouve Deus. Toma atitudes segundo Deus. A mulher sábia, ela não desespera-se. Ela não volta atrás. Ela não retrocede. Porque ela sabe que o Senhor é com ela. Nós temos que entender que quando colocamos a nossa vida diante do Senhor, somos por Ele cuidado. No entanto, o tempo de Deus nem sempre é o nosso tempo. Nós queremos que o Senhor faça um milagre hoje. E se o Senhor não tiver um milagre para hoje, porém para amanhã? Ou daqui a 30 dias? Mas cabe a você, mãe, cabe a você, mulher, cabe a cada um de nós esperarmos no Criador, confiarmos nele, porque o Senhor não desampara os seus. Deus não abre mão dos seus. Joquebede, ela não abriu mão do seu filho Moisés, não abriu mão. E o Senhor agiu através daquele homem, e ele foi o líder grandioso aos olhos da humanidade. Ele libertou todo aquele povo do Egito e os conduziu até as proximidades de Canaã. Veja como Deus faz. Confie no Senhor. Espere no Senhor. Eis aí o exemplo de Joquebede. Lute. Lute por tudo quanto você tem. Lute pelos teus filhos, pela tua casa. Lute pela presença do Senhor na tua existência. Não abra mão, porque o Senhor pode mudar por completo a tua vida. Amém? Glórias a Deus por isso. O nosso segundo exemplo, Ana. Ana foi uma mulher de oração. Uma mulher sofrida. Uma mulher que passou por momentos difíceis. Não semelhantes ao de Joquebede, os momentos foram difíceis, mas em outro aspecto, porém, não foi fácil. Ana, ela era a primeira esposa de Eucana. Eucana também era casado com Penina. Ana era estéril. Amados, hoje, quando você fala uma mulher estéril, de certa forma as pessoas até acham que é uma bênção. Ah, não pode ter filhos, mundo complicado, difícil, as coisas todas. Mas, nos dias de Ana, nos dias de Eucana, não ter filhos não era um bom sinal. Era sinal de ausência do mover da bênção de Deus na família. E Penina, a segunda mulher, esta tinha filhos. Tinha filhos e jogava na cara, de forma popular, coloquial, podemos afirmar, que ela jogava na cara de Ana. Eu tenho filhos, eu sou mais importante do que você. Enfim, essas situações todas. E Ana sofria com tudo isto, amados. Mas chegou um ponto que ela teve seus olhos abertos. Vocês, muitas vezes, precisam ter os olhos abertos. Preciso chegar à conclusão que Ana chegou. Ouçam, 1 Samuel, capítulo 1, versículo 11. Diz a palavra. 1 Samuel, capítulo 1, versículo 11. E fez um voto dizendo: Senhor dos exércitos, se benignamente atentares para a aflição da tua serva, e de mim te lembrares, e da tua serva te não esqueceres, e lhe deres um filho varão, ao Senhor darei por todos os dias da sua vida, e sobre a sua cabeça não passará navalha. Oh, glórias! Amados, esta foi uma oração de desespero. Uma oração para alguém que entendeu que não tinha solução a não ser Deus. Só Deus tinha solução. Só Deus poderia mudar a sorte dela. Só Deus poderia mudar por completo a sua sorte. Ela foi até a presença do Senhor. Ela foi diante do sacerdote, diante do profeta Eli, e ali apresentou-se, ali conversou com o Senhor. E vocês conhecem a história, se não conhecerem, leia 1 Samuel capítulo 1 e os demais capítulos. Veja como ela agiu. Essa mulher, num momento muito difícil, de sofrimento, apresentou-se diante do Senhor, conversou com Deus, apresentou a sua causa, colocou a sua causa diante do Senhor. Mas, será que vocês têm apresentado as vossas causas diante do Todo-Poderoso? Será que nós, amados, nos momentos difíceis, momentos complicados, será que nós temos feito a exemplo de Ana, achegado-nos à presença do Todo-Poderoso, conversado com o Senhor? Ouça, e fez um voto dizendo: Senhor dos exércitos, Senhor dos exércitos. Amados, o voto que Ana fez não foi fácil. Foi um voto de consagração do seu filho. E o filho quem era? Samuel, porque Samuel veio à existência. O Senhor honrou essa mulher engravidou, nasceu Samuel. Veja o agir de Deus, das causas impossíveis, dos momentos complicados. O primeiro momento, Joquebede, uma causa difícil. Como conservar o Moisés? Como? Mas o Senhor o levou para dentro do palácio. No segundo exemplo, Ana. Eis que Ana não tinha condições de gerar. Mas o Senhor tem os seus propósitos. Deus tem os seus propósitos e Deus tem propósitos na tua vida. Às vezes, amados, o propósito do Senhor não vem à existência porque você está parado no teu lugar, porque você não dá passos de fé, porque você não acredita, porque você não confia, porque você fica esperando sei lá o quê. Mas faça, corra atrás do Senhor, gente, corra. Quando Cristo olhou para aquele povo, ele disse: vinde a mim. Ele não falou: fica aí sentado que eu vou até vocês. Ele falou: vinde, vinde. Nós precisamos ir ao Senhor. Você precisa do mover de Deus, precisa da bênção de Deus na tua vida. Vá ao encontro do Senhor, converse com Deus, faça votos com o Todo-Poderoso. Mas lembre-se, honre o voto que você há de fazer. Porque com Deus não se brinca. Se você faz votos, Deus te honra. Porém, se você não o honra cumprindo o seu voto, prepare-se porque o caos pode vir sobre a tua vida. Porque a Bíblia diz que o voto não cumprido, ele não é bênção. Amados, é preciso entender isto. Ana, ela ficou grávida. Eis que nasce Samuel. Passado o tempo certo, Ana volta à presença de Eli com Samuel. Com Samuel debaixo do braço. E chega diante de Eli e fala: aqui está, eu prometi ao Senhor, agora Eli, cuide do Samuel. Veja a situação. Queridos, não foi fácil. Amados, o amor de mãe diz que é um negócio muito especial, eu não sou mãe, não sei o que é isso. Mas sei o que é ser amado por uma mãe. É diferente, mas é grande. O amor de mãe é grande demais. Certamente, Ana não estava com seu coração num bom momento. Bem provável que seu coração estava quebrantado. porque o voto que ela havia feito era muito grande. Ela afastou-se de Samuel, entregou Samuel aos cuidados de Eli, porque ela sabia do agir de Deus. Eli educou a Samuel, cuidou dele, e esse menino cresceu, e esse menino tornou-se homem, e foi poderosamente usado pelo Senhor. Poderosamente usado. Amados, cresce Samuel. Samuel torna-se, além de sacerdote, também profeta em Israel. E o Senhor o levanta e o envia à casa de Jessé. Veja como são as coisas. O Senhor o envia à casa de Jessé. Qual o objetivo? Ungir Davi, rei de Israel. Haja vista que Saul era o rei escolhido pelo povo. O rei escolhido pelo povo. O povo não escolheu o seu líder segundo o olhar de Deus. Usou de outros princípios. E as consequências foram terríveis. Haja vista que Saul foi um rei terrível. Mas o Senhor, para substituir a Saul, levanta Davi, um homem segundo o seu coração. Mas era preciso um profeta para ungir a Davi. Eis que Ana entra em cena. Eis que nasce Samuel. O Senhor usa, o chama para fazer a obra. E Samuel vai a Jessé e ali unge a Davi. Irmãos, talvez você não consiga entender a grandiosidade dessa história. Haja vista que Davi cumpriu a vontade do Senhor naquele reino. Davi foi um homem usado poderosamente pelo Senhor. Dele descendeu Jesus Cristo. Veja que interessante. A Bíblia diz que Davi era pai de Jesus. Jesus, filho de Davi. Não filho biológico, mas descendente de Davi. Tudo isso, amados, é grande. Mas foi preciso que existisse uma Ana. Uma Ana que sofreu, passou por momentos difíceis, porém confiou no Senhor, esperou no Senhor, soube chegar-se ao Todo-Poderoso. Nos momentos das dificuldades, apresentou-se diante do Eterno e falou para o Senhor: Deus, cuida de mim, não sei mais o que fazer. Senhor, tem misericórdia, age. E eis que nasce a promessa do Senhor, aleluias. E o meu terceiro exemplo, poderia citar diversos, claro, a Bíblia é cheia de exemplos e mulheres que foram poderosamente usados pelo Senhor. Mas nós vamos nos deter a três exemplos apenas. Joquebede, a mãe de Moisés. Ana, a mãe de Samuel. E Eunice. Sabe quem é Eunice? É um nome não muito comum, não é verdade? Às vezes você acha que não existe esse nome na Bíblia. As citações não são muitas, mas Eunice foi a mãe de Timóteo. Oh, glórias, Timóteo. Queridos, Eunice e sua mãe, Lod, elas foram usadas de uma forma poderosa pelo Senhor. Foram mulheres que conheceram Deus, mulheres que tiveram uma comunhão com o Todo-Poderoso, porém não reteve para si, mas ensinou o seu filho tudo aquilo que ele precisava saber a respeito de Deus, o Todo-Poderoso. Diz a palavra que Timóteo foi educado na palavra pela sua mãe Eunice. 2 Timóteo, capítulo 3, versículos 14 e 15. Ouça o que diz. Tu, porém, permanece naquilo que aprendestes e de que fostes inteirado, sabendo de quem o aprendestes. E que desde a infância sabes as sagradas letras, que pode tornar-te sábio para a salvação pela fé em Cristo Jesus. Essas palavras são do apóstolo Paulo a Timóteo. O apóstolo Paulo andou muito com Timóteo. Timóteo foi companheiro em diversas viagens missionárias. Andou com Paulo. Foi usado pelo Senhor A Bíblia cita algumas viagens missionárias, porém Paulo com certeza não se deteve apenas naquelas. Ele andava de cidade em cidade, de cidade em cidade. E certamente Timóteo o acompanhou em algumas dessas viagens. Mas queridos, eu quero chamá-lo a atenção para a importância do ensino da palavra de Deus. Você que é mãe, é preciso encontrar tempo para ensinar a palavra ao teu filho. É preciso encontrar tempo na tua jornada, tempo na tua vida. Eu sei que os dias modernos são complicados, a mulher trabalha fora, trabalha em casa, meu Deus, quanto trabalho. Eu vejo a pastora que só a misericórdia, não sei, é jovenzinha, está aguentando? Jovenzinha, né gente? Abre aspas, jovenzinha, fecha aspas. Só por isso ela está aguentando, mas não é fácil. E assim é também com a Cláudia, não é Cláudia? Com a Loura, com a Luciana, e podemos citar diversos aqui que é a mesma situação. Levantam cedo, muitas vezes já deixam o almoço pronto. Vão trabalhar, voltam correndo, almoçam, voltam. E quando chega em casa, tem menino para cuidar, menino para dar banho, tem menino para dar papa na boca, tem roupa para lavar, tem isso, tem casa para limpar, meu Deus do céu. Não é assim? É quase dessa forma, viu? Ei, benção, hein? Glórias a Deus. Mas, amados, em meio a todas essas situações, em todo esse corre do dia a dia, Eunice encontrava tempo para ensinar Timóteo a andar no caminho do Senhor. Você não pode perder de vista o teu filho. Eu sei que nesses últimos tempos existe a creche. Graças a Deus pela creche. Porém, a creche é boa, mas ela não ensina o caminho do Senhor para o teu filho. Existe a escola dominical na igreja. Muitas igrejas possuem a escola chamada dominical, a sala das crianças. Não é dever daqueles professores ensinar teu filho a andar com o Todo-Poderoso. Coisas de 40 minutos por semana não funciona. O dever é teu. O dever é teu de ensinar o teu filho o caminho do Senhor a andar nos caminhos do Todo-Poderoso. E Eunice é um exemplo disto. Ela deteve-se no ensino. Eunice encontrou tempo para ensinar a Timóteo. E diz a palavra que foi um jovem cheio do Espírito Santo de Deus. Um jovem usado pelo Senhor. Um jovem que teve prazer naquilo que era de Deus. Viveu para o Todo-Poderoso. E hoje nós vemos Timóteo como um exemplo de homem. Ô, glórias! Cuja juventude é um exemplo para os nossos jovens. Isto mostra-nos que é possível ao jovem ser cheio do Espírito Santo de Deus, haja vista que Timóteo foi cheio do Espírito Santo de Deus. Portanto, não há como fugir a esta responsabilidade. Se você tem 13 anos, tem consciência da tua vida, sabe o que é certo e errado, olha só, sabe o que é certo e errado, portanto, você já responde diante de Deus. Já és maduro. A maturidade já chegou. Já responde diante do Senhor. É tempo de viver Deus na tua vida. É tempo de viver Deus. Se porventura tua mãe não te ensinou, jovem, busque Deus. Busque Deus, porque ainda é tempo. Mas se teu filho ainda está sob os teus cuidados, mãe, ensine o caminho do Senhor a eles. Encontre tempo para ensiná-los a andar na presença do Todo-Poderoso. Eu quero afirmar para vocês que não há nada mais importante. Às vezes, amados, nós valorizamos demais as coisas efêmeras dessa vida, as coisas passageiras dessa vida, as coisas que têm valor, mas são sem valores. Haja vista que nós vivemos para ganhar esse mundo. Eis o porquê que tanto trabalho, tanta dificuldade, tantas coisas. E esquecemos, amados, do mais importante, que é olhar a vontade do Senhor. Porque quando nós olhamos a vontade de Deus, Ele vem e Ele nos abençoa. Ele supre as nossas necessidades. Ele honra a nossa casa. Ele faz coisas maravilhosas acontecerem. As mães precisam colocar Jesus em primeiro lugar, para que a sua casa seja casa de bênção, para que seja uma mulher sábia, que saiba edificar o seu lar. Amém? Portanto, não confie apenas no cuidado da creche, mas cuide você do teu filho. Ensine a palavra ao teu filho. Tenha tempo para o teu filho. Encontre tempo para o teu filho. Não confie apenas na escolinha dominical da igreja. É muito limitado. Não confie apenas nisso. Mas ensine teu filho, a tua criança, a andar no caminho do Senhor. E certamente quando crescer será um homem cheio do Espírito Santo de Deus. Um homem usado largamente, poderosamente pelo Todo-Poderoso. Amém, amados? Oh, glórias! Queridos, exemplos de mães sábias. Mulheres que souberam edificar a sua casa. Mulheres que souberam construir a sua casa sobre a rocha. Mulheres que tiveram, com certeza, alegria nos seus filhos. Mulheres que foram realizadas ao verem seus filhos se dando bem na vida. Oh, glórias! Primeiro nós vemos e citamos o exemplo de Joquebede. Joquebede criou Moisés, ensinou Moisés. Diz a palavra que posteriormente o Senhor fez que ela fosse a babá do seu próprio filho. E ela aproveitou a oportunidade para ministrar incansavelmente, encher a cabeça de Moisés com os princípios do Senhor. Quando Moisés voltou para o palácio, quando voltou para os cuidados da princesa, certamente ele foi doutrinado em toda a cultura egípcia e certamente na religião egípcia, nas muitas religiões egípcias. Certamente se dobrou diante dos deuses do palácio, mas a semente estava plantada no coração. Oh, glórias! A semente havia ficado no coração. E quando ele tinha por volta de 40 anos, diz a palavra, que ele foi desperto e passou a enxergar, rememorou aquilo que a sua mãe ensinou e ali inicia toda a história do Êxodo. Oh, bênção! Ana, uma mulher que sofria na sua própria casa. A primeira mulher de Eucana, porém, a segunda mulher, Penina, esta tinha filhos, dava filhos a Eucana. Consequentemente, a situação de Ana não era boa. A sociedade não a via com bons olhos. Era preciso procriar, dar à luz. Era sinal de bênção, de mulher abençoada. E ela sofria muito com essa situação. Mas chegou o ponto que ela lembrou-se de Deus. Achegou-se ao Senhor. Conversou com Deus, e eis que nasce Samuel, aquele que ungiu a Davi. Bênção demais, não é, amados? Eunice já é outro exemplo marcante. Uma mulher que deixou marcas, porque o seu filho deixou marcas no meio da humanidade. Eunice ensinou a Timóteo os princípios do Senhor. Ele assimilou, cresceu nesses princípios e foi poderosamente usado pelo Senhor. Irmãos, nós precisamos observar esses exemplos. Mães, observe esses exemplos. Não dê por perdida a tua causa. Se hoje o teu filho não está aos pés do Senhor, se anda por caminhos estranhos, ainda há um tempo para você achegar-se ao Senhor. E a exemplo de Ana, fazer um voto e clamar ao Senhor. Ainda há um tempo. Existe um tempo. Não permita que teu filho vá para o inferno de graça. Pague o preço por ele. Vale a pena pagar o preço. Talvez você não possa fazer muita coisa. Cresceu o pescoço, endureceu. A cerviz ficou dura. Não é? Você não pode fazer muita coisa mais. Passou o tempo, perdeu a oportunidade. Você não pode mais inculcar na cabeça do teu filho os princípios de Deus. Mas você pode pagar o preço da oração, da promessa, de conversar com o Todo-Poderoso, de jejuar por ele, de jejuar, amados, Não permita que teu filho vá para o inferno. Porque o Senhor tem promessa para a tua casa. E a tua casa inclui os filhos. Amém? Vivamos, portanto, a vontade do Senhor e veremos a glória do Eterno manifestar-se dentro do lar. Amém, mães? Oh, glórias! Que sejam mulheres fortes, cheias do Espírito Santo de Deus e que vejam o agir do Senhor. E vocês que não são mães, são pais, ou quem sabe não são pais, mas servos do Senhor, estão sobre a face da terra, são mulheres talvez que ainda não são mães, também a palavra se aplica a você. Guarde-a no coração, porque Deus, Ele faz o milagre na vida daquele que crê. Amém? Oh, bênção. Vamos orar? Vamos orar nesse momento. Senhor Deus, eu quero clamar que Tu venhas falar continuamente às nossas vidas, meu Deus. Plantar no nosso coração a Tua palavra para que nós possamos ter experiências verdadeiras contigo. Senhor, que essa palavra seja para despertar corações. Corações que já perderam a esperança, mas que veja Joquebede, a mulher que não perdeu a esperança, Senhor. Veja Ana, a mulher que teve sua oração respondida. Veja Eunice, Senhor, que ensinou seus filhos e viu, Pai, com alegria, o mover do Espírito através daquele homem. Oh, meu Deus, que nós possamos nos deixar mover dia após dia, tocar pela Tua vontade, guiar por Ti, Senhor. Oh, meu Deus, abençoa-nos em nome de Jesus. Amém.

Tenho-vos dito estas coisas para que em mim tenhais paz. No mundo tereis tribulações, mas tende bom ânimo. Eu venci o mundo. João 16, 33.